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1: Vinte e uma horas e um minuto.
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3: Olá amigos, aqui é a Sidney Ferreira e você está no Jazz Livre. Lembrando desde sempre que você pode participar aqui no Jazz Livre a hora que você quiser. O Jazz Livre é seu, o Jazz Livre é nosso, portanto anote aí o nosso WhatsApp, é o 21 99710-0537, 99710-0537. Este artista foi um dos percussionistas brasileiros que inovaram os caminhos do jazz brasileiro na década de 1970. Eleito 8 vezes como o melhor percussionista do mundo pela Downbeat, ele foi também vencedor de 8 prêmios Grammy. O Jazz Livre de hoje é sobre Naná Vasconcelos. Juvenal de Holanda Vasconcelos nasceu no dia 2 de agosto de 1944 em Recife. Seu pai era guitarrista e assim Naná Vasconcelos começou na banda de seu pai aos 12 anos tocando bongos e maracás. Mudou-se para o Rio de Janeiro nos anos 60 e conheceu Milton Nascimento, com quem gravou 2 LPs. Já no início da década de 70, Naná formou o trio do Bagaço, com o qual apresentou-se no México a convite de Luiz Eça. Vamos começar a parte musical de hoje ouvindo Chegada, composição do próprio Naná Vasconcelos, presente no álbum de mesmo nome de 2015. Você está na Rádio MEC e este é o Jazz Livre.

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1: Essa foi Alvorada, de Sebastião Biano e Benedito Biano. Antes ouvimos Chegada, música composta por Naná Vasconcelos, que intitula o álbum lançado em 2015 pelo percussionista. Olha, ainda na década de 70, o saxofonista Gato Barbieri ouviu Naná Vasconcelos tocando e o convidou para turnês em Nova York e pela Europa. Na Suíça, Naná encantou o público e crítica do Festival de Montreux. Após o período desta turnê, fixou residência em Paris por 5 anos, quando gravou seu primeiro álbum, África Deus, de 1971. 5 anos depois, gravou um álbum em duo com Egberto Gismonte, Dança das Cabeças. Retornou a Nova York, onde formou o grupo Codona, com Don Cherry e Colin Walcott, também gravando e fazendo turnê com a banda do guitarrista Pat Metheny. Trabalhando com diversos artistas, Naná Vasconcelos gravou com B.B. King, com o violinista francês Jean-Luc Ponty e com o grupo de rock americano Talking Heads. Vamos ouvir agora músicas do álbum Isso Vai Dar Repercussão, uma parceria de Naná com Itamar Assunção, outro gênio, né? Lançado em 2006. Começamos com Assim Naná Ensina, composição de Itamar Assunção.

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1: Muito bom, né? Com Naná Vasconcelos ouvimos agora Voo 2364 de Chiquinho Chagas. Antes tivemos Próxima Encarnação e Assim Naná Ensina, composições de Itamar Assunção. Este Jazz Livre sobre o Naná Vasconcelos foi uma sugestão do ouvinte Júlio Sobreira, de São Gonçalo. E você, já enviou sua mensagem hoje? Anote aí o nosso WhatsApp, DDD 21 99710-0537. O Jazz Livre é seu, o Jazz Livre é nosso. Em 1979, Naná Vasconcelos gravou o disco Saudades, concerto de berimbau e orquestra, que ganhou 4,5 estrelas de 5 pela crítica da Downbeat. Em 1986, de volta ao Brasil, Naná fez uma turnê recebida com entusiasmo pelo público. Já em 1995, ele formou um duo inusitado com a percussionista clássica escocesa Evelyn Glennie no Bath International Music Festival. Vamos ouvir mais gravações com este grande percussionista. Seguimos com Long Distance, composição de Pablo Arieta. 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
1: Com Naná Vasconcelos ouvimos Gramado e Long Distance, composições de Pablo Fernandes Arieta, presentes no álbum Daqui Pra Lá. Em 2015, Naná Vasconcelos lançou junto a Zé Cabaleiro e Paulo Lepetit o projeto Café no Bully. Um CD de mesmo nome foi lançado com o selo Sesc. A gravação durou 2 anos, espaçados com 3 idas de Naná a São Paulo, onde Lepetit tem um estúdio em parceria com Baleiro. Entre os dias 4 e 7 de setembro de 2015, foram realizados 4 shows de lançamento do CD em São Paulo. Porém, o percussionista não esteve presente devido à sua internação para tratar problemas de saúde. Naná Vasconcelos faleceu por insuficiência respiratória no dia 9 de março de 2016, em casa, no Recife. No dia 17 de maio, foi divulgado que o álbum Café no Bully foi indicado ao Prêmio de Música Brasileira em 2 categorias, álbum Projeto Especial e Projeto Visual. Nós vamos conferir algumas músicas deste, que é apenas um dentre os muitos registros admiráveis que o saudoso Naná nos deixou. Começamos com Voo de Candonga, composição de Paulo Lepetit, Zé Cabaleiro e Naná Vasconcelos.

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1: Muito bom, né? Essa foi Caju, de Naná Vasconcelos e Vinícius Cantuária. E antes ouvimos Yellow Taxi e Voo de Candonga, composições de Paulo Lepetit, Zé Cabaleiro e Naná Vasconcelos. Ele foi diretor artístico do Festival Panorama Percussivo Mundial, em Salvador, e do projeto ABC Musical. Idealizou o projeto ABC das Artes, Flor do Mangue, trabalhou com crianças carentes, realizou participações especiais em álbuns de Milton Nascimento, Caetano Veloso, Marisa Monte e Mundo Livre S.A., entre outros. Este programa que encerramos agora foi sobre o inesquecível Naná Vasconcelos. O Jazz Livre tem coordenação de produção de Rodrigo Soprana, produção de Brisa Evangelista e Carlos Soca, estagiário de produção Rafael Vasconcelos, trabalhos técnicos de Silas Mendes, Lucas Alexandre, coordenação de operações de Nielson Soares e gerência de rádio de Tiago Regoto. 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Siga o nosso perfil, @RadioMEC. Eu sou Sidney Ferreira, espero que você tenha gostado do programa de hoje. Me despeço com o pupurri de Batuque nas Águas e aquela do Milton. Composições de César Michiles e Naná Vasconcelos, presente no álbum Sinfonia e Batuques, de 2011. E eu espero você no próximo Jazz Livre. Tchau!

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2: Vinte e duas horas e um minuto.

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1: Eu sou o Rui Castro e este é o primeiro programa de mais uma série musical que preparamos para você. Dessa vez será a música do cinema. Serão 9 programas ao todo e vamos começar por aquela melodia que se tornou uma marca registrada e que reconhecemos logo nas primeiras notas.

para o beijo entre Clark Gable e Vivian Leigh em O Vento Levou. Foi a mais famosa superprodução do cinema e, de certa forma, ainda a maior em termos de público, com milhões de espectadores e um recorde no consumo mundial de pipoca. A música de O Vento Levou tinha de fazer jus ao intenso romantismo do filme, cheio de amores e desamores entre os protagonistas. Mas qual filme não é assim? Veja a música que acompanha os beijos de William Holden e Jennifer Jones em Suplício de uma Saudade e os de Omar Sharif e Julie Christie em Doutor Zhivago.

Love is a Man's Splendor Thing, música de Alfred Newman para Suplício de uma Saudade, de 1955. E o tema de Lara, de Maurice Jarre, para Doutor Zhivago, de 1965. E quem se esquece da música de outros imortais filmes de amor? A de Férias de Amor, de 1955, com William Holden e Kim Novak. E a de Se Meu Apartamento Falasse, de 1960, com Jack Lemmon e Sheila MacLaine.

Ouvimos a imortal Moonglow, de Will Hudson, Ed Deland, Irving Mills, combinada com o tema de amor de Moritz Stoloff, para Férias de Amor ou Picnic. Foi a trilha sonora de uma das cenas mais sensuais da história do cinema, quando Kim Novak e William Holden dançam em torno um do outro, praticamente sem se tocar. E a outra foi The Apartment, de Adolf Deutsch, para o filme Se Meu Apartamento Falasse. Bem, esses filmes tinham uma música mais delicada, porque eram filmes quase intimistas. Imagine agora a música para super espetáculos com 3 horas de projeção e um elenco de milhares, como Os 10 Mandamentos, A Volta ao Mundo em 80 Dias e O Álamo.

Pela ordem, ouvimos os gloriosos temas de Os Dez Mandamentos, de autoria de Elmer Bernstein, filme de 1956, com Charlton Heston no papel de Moisés. Depois, Around the World, de Victor Young, do filme A Volta ao Mundo em 80 Dias, de 1956, com David Niven e Cantinflas. E, finalmente, The Green Leaves of Summer, de Dmitri Tionkin, do filme O Álamo, de 1960, com John Wayne, faroeste mais caro da história do cinema. Quem assistiu em 2001 ao filme Moulin Rouge, estrelado por Nicole Kidman, nem sempre sabe que antes já houve um filme de grande sucesso com esse mesmo nome. O primeiro Moulin Rouge, de 1952, foi dirigido por John Huston e retratava a vida de Toulouse-Lautrec. Era estrelado por José Ferrer e Jaja Gabor. Na época, o tema de Moulin Rouge foi gravado pela orquestra Mantovani e ficou conhecido no mundo inteiro.

0: Moulin Rouge, de Georges Auric, com a orquestra de Mantovani.
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0: E agora, cuidado. Vem aí o monolito de 2001, uma odisseia no espaço.

O tema de 2001, Odisseia no Espaço, é naturalmente o clássico Also sprach Zarathustra. Assim falou Zarathustra, composto em 1896 por Richard Wagner. É considerado o maior uso de uma peça clássica num filme. Quando se ouviam seus primeiros acordes na trilha sonora, sabia-se que surgiria aquele sinistro monolito que não sabíamos de onde vinha e que mudaria a história da humanidade. Bem, o que 2001 mudou efetivamente foi a música do cinema. Ela se tornou bombástica, tonitruante, arrebatadora. Marcas registradas do compositor John Williams, do qual você terá algumas amostras em seguida.

Sim, ouvimos os temas de Guerra nas Estrelas, de 1977, e de ET, o Extraterrestre, de 1982, composto por John Williams. Talvez seja impossível imaginar esses filmes à base de efeitos especiais nunca vistos sem tal exuberância musical. E o que dizer de Caçadores da Arca Perdida e de Super-Homem?

Caçadores da Arca Perdida, de 1981, e Super-Homem, de 1978, ambos também de John Williams, que não demorou a inspirar discípulos. Um deles, Alan Silvestri, de Volta para o Futuro, filme de 1985.

0: De Volta para o Futuro, de Alan Silvestri, com a Orquestra Sinfônica Brasileira, regência de Robert Minkczuk. E assim encerramos o primeiro programa da série A Música do Cinema. No próximo, destacaremos dois grandes nomes da música: Charles Chaplin, compositor de seus próprios filmes, e o gênio Bernard Herrmann, que fazia as músicas para os filmes de Hitchcock. Daí o título do programa: De Carlitos a Hitchcock.
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1: 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Érica Ribeiro.
2: Pianista de destaque de sua geração, Érica Ribeiro é conhecida pela diversidade de estilos pianísticos que traz em sua maneira de tocar.

Érica iniciou seus estudos musicais com a mãe, aos 4 anos de idade. Depois, cursou a Escola de Música de Piracicaba, a Universidade de São Paulo. Estudou durante 2 anos na tradicional Hochschule für Musik Hans Eisler, na Alemanha, e participou de cursos de aperfeiçoamento pianístico nos Estados Unidos, Suíça e França.

Foi vencedora de vários concursos nacionais, como o terceiro concurso Nelson Freire, e teve um álbum, dentre os três de sua carreira, indicado ao Grammy Latino 2022 como melhor disco de música clássica. Érica Ribeiro vem se apresentando nas principais salas de concerto do Brasil e do mundo. E por onde passa, arranca aplausos pelas suas habilidades ao piano e por sua sofisticada sonoridade.

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2: Horas e 2 minutos.
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A maior Copa de todos os tempos. Em quantidade, sem dúvida. Em qualidade, sempre haverá controvérsia. Mas parabéns, Espanha. A metódica La Furia foi a melhor entre 48 seleções. Seleções que disputaram 104 jogos. Isso significa que 48 hinos nacionais foram ouvidos 208 vezes pelos espectadores, os presentes aos estádios americanos, mexicanos e canadenses, e os que assistiram às partidas pela TV ou outros tipos de tela. E o que a música clássica tem a ver com isso? Bem, a música clássica e os hinos nacionais têm uma relação interessante. Ora, aquela inspira estes, ora, estes inspiram aquela. O programa deste mês traz cinco exemplos de como tal, digamos, conversa se deu historicamente, unindo patriotismo e arte de qualidade. Não dá para sequer começar a tratar de hinos nacionais sem ser pela Marselhesa. Não há hino nacional como a Marselhesa. O saudoso Luiz Fernando Veríssimo dizia que, depois de ela ser executada, qualquer jogo de futebol já começava 3-0 para a França. Era uma piada nascida da admiração, é claro. Assim como a sua sugestão de que a FIFA desse um ultimato aos franceses. Ou outro hino, menos eletrizante, ou silêncio. Diferentemente do que muita gente pensa, a Marselhesa chegou atrasada para a tomada da Bastilha, em 14 de julho de 1789. Chegou atrasada porque ela foi composta 3 anos depois. Além disso, não foi escrita em Marselha, mas em Estrasburgo, supostamente por um capitão de engenharia, Claude José Rouget de Lisle, sob o título Canto de Guerra para o Exército do Reno. Em 1792, a França Revolucionária estava em guerra contra a Áustria Imperial, da família da rainha Maria Antonieta, que, na ocasião, ainda conservava a cabeça sobre o pescoço. Quando tropas vindas de Marselha chegaram a Paris entoando canto de guerra para o exército do Reno, a música ganhou o nome pelo qual é conhecida. A Marselhesa tornou-se o hino nacional francês em 1795, eletrizando multidões desde então. A melodia da Marselhesa guarda notável semelhança com um tema do primeiro movimento do Concerto para Piano número 25, de Mozart, justamente um austríaco. Aliás, criança prodígio ainda, Mozart conhecera Maria Antonieta e lhe propusera casamento. O concerto no qual Rouget de Lisle, ou quem quer que tenha sido o autor, aparentemente se inspirou, foi composto em 1786, 6 anos antes, portanto, da aparição da Marselhesa. Vamos ouvir o Allegro maestoso no qual se pode entreouvir a Marselhesa, pelas mãos de Marta Argerich, à frente da orquestra Mozart, regida por Cláudio Abbado.

Este foi o primeiro movimento do Concerto para Piano número 25 em Dó Maior, K503 de Mozart. Além de ser inspirada em Mozart, a Marselhesa também inspirou colegas compositores. Ela aparece como aliada na Sinfonia número 3, A Guerra, do nosso Villa-Lobos, composta para marcar a participação brasileira no primeiro conflito mundial. E claro, também se faz ouvir como inimiga na abertura 1812 de Tchaikovsky. Não foi esta a única inspiração que o compositor russo buscou em um hino nacional. Em 1866, ele compôs uma abertura festival sobre o hino nacional dinamarquês, encomendada para celebrar o casamento do herdeiro do trono russo, o futuro czar Alexandre III, com a princesa dinamarquesa Dagmar. O hino nacional russo, adequadamente, também é ouvido na segunda metade desta abertura. A seguir, ouviremos a abertura festival sobre o hino nacional dinamarquês, com a Sinfônica de Londres, regida por Geoffrey Simon.

Esta foi a abertura festival sobre o hino nacional dinamarquês, de Tchaikovsky. Sibelius escreveu o poema sinfônico Finlândia em 1899, quando seu país ainda era parte do Império Russo. Foi adotado como uma espécie de hino da resistência finlandesa. Anos antes, porém, ele já havia incorporado o oficioso hino nacional finlandês na parte final da Suíte Karelia, estreada sob sua direção em 1893. Vamos ouvir, então, os tabuleiros 7 e 8 de Karelia, que incluem o hino Maame Laulo, com a Sinfonia Lahti, sob a regência de Osmo Ovanska.

Haydn deu uma contribuição inestimável e involuntária ao hinário nacional, o Internacional. Em 1797, ele escreveu um hino de aniversário para o imperador austríaco Francisco II, Gott erhalt Franz den Kaiser, ou seja, Deus salve o imperador Franz. No mesmo ano, o compositor usou a mesma melodia nas quatro variações do segundo movimento, Poco Adagio Cantabile, do terceiro quarteto de sua Opus 76, chamado justamente de Imperador. Durante a República de Weimar, a melodia de Haydn, com uma letra posterior do alemão August Heinrich Hoffmann, foi adotada como hino nacional da Alemanha. Escutaremos o segundo movimento do quarteto Imperador, com o quarteto Takacs.

Este foi o segundo movimento, Poco Adagio Cantabile, do Quarteto de Cordas Op. 76, número 3, Imperador de Haydn. Para finalizar o programa, um toque brasileiro. O americano Gottschalk, que viveu e morreu no Rio de Janeiro, compôs em 1869 a peça para piano solo Grande Fantasia Triunfal sobre o Hino Nacional Brasileiro, uma série de variações sobre a melodia de Francisco Manuel da Silva. A seguir, teremos a obra de Gottschalk na interpretação de Miguel Proença, grande pianista que faleceu no ano passado.

0: Esta foi a grande fantasia triunfal sobre o hino nacional brasileiro, de Gottschalk. Boas músicas e até o mês que vem.
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5: Silvana, de Antônio Torres, com Henrique Anes e Oficina de Cordas.

0: Silvana, de Antônio Torres, com Henrique Anes e Oficina de Cordas.
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6: Zero hora e dois minutos.
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No Música e Músicas do Brasil de hoje, nós celebramos os 180 anos de nascimento de Brasílio Tiberi da Cunha, um dos personagens mais singulares da música brasileira do século XIX. Seja muito bem-vindo, você é o nosso convidado e o Música e Músicas do Brasil começa agora. Pianista, compositor, diplomata, escritor, Brasílio Tiberi levou a

música brasileira para diferentes países, deixando uma obra que ajudou a abrir caminhos para a construção de uma identidade musical nacional. Ele nasceu em Paranaguá, no Paraná, em 1º de agosto de 1846 e cresceu em uma família ligada à música e às letras. Primeiro, ele estudou violino, mas logo adotou o piano como instrumento principal. Ainda jovem, já se apresentava em concertos no Paraná e mais tarde se mudou para São Paulo para cursar Direito. A intensa vida cultural da Faculdade de Direito, marcada por saraus e apresentações musicais, ofereceu o ambiente ideal para que Brasílio Tibéré se destacasse como pianista e compositor. Foi justamente durante esse período que Brasílio Tibéré publicou a obra que marcaria definitivamente o seu nome na história da música brasileira, A Sertaneja, fantasia para piano baseada na canção popular Balaio, Meu Bem Balaio. Unindo o virtuosismo do piano romântico europeu a uma melodia popular brasileira, a obra tornou-se um marco da música de concerto nacional e uma das precursoras do nacionalismo musical brasileiro. E é com ela que começamos o programa de hoje, a interpretação do pianista Arnaldo Estrela.

Ouvimos a sertaneja Opus 5, Fantasia Característica, sobre temas brasileiros de Brasília Tibere da Cunha, na interpretação de Arnaldo Estrela ao piano. Seguimos o programa agora com Poème d'Amour, mais uma importante obra de Brasília Tibere da Cunha, na interpretação do pianista Arthur Moreira Lima.

Ouvimos Poema d'Amour, de Brasília Tibere da Cunha, com Arthur Moreira Lima ao piano. Brasília Tibere também participou de iniciativas ligadas ao movimento abolicionista, apresentando-se em concertos beneficentes e colaborando com campanhas pela libertação de pessoas escravizadas. Após concluir o curso de Direito, ele ingressou na carreira diplomática e viveu por mais de 40 anos entre a Europa e a América do Sul, servindo em cidades como Berlim, Roma, Bruxelas, Assunção e Lisboa, conciliando a atividade diplomática com uma intensa vida musical. O compositor frequentou salões, academias e concertos, conheceu nomes como Franz Liszt, Anton Rubinstein e Giovanni Sgambati, e manteve estreita relação com Carlos Gomes, se tornando um importante divulgador da música e da cultura brasileira no exterior. Além de compor, Itibirê escrevia sobre literatura, artes e economia e defendia o fortalecimento da educação técnica e da presença cultural brasileira em outros países. Seguimos o programa com as obras Berceuse, Le Fiel, Noturno número 1, de Noites Orientais, e Gavotte sur l'air célèbre de Louis XIII, de Brasílio Tibere da Cunha, e a interpretação da pianista Gisele Risenthal.

Ouvimos as obras Berceuse, Le Vieil, Notturne número 1, de Noites Orientais, e Gavotte sur l'air célèbre de Louis XIII, de Brasílio Tiberê da Cunha, e a interpretação da pianista Gisele Risenthal. A produção de Brasílio Tiberê é formada principalmente por obras para piano, inclusive valsas, mazurcas, noturnos, barcarolas, gavotas, fantasias e também estudos de concerto. Embora ele escrevesse dentro da linguagem do romantismo europeu, frequentemente incorporava referências brasileiras. A sua composição, A Sertaneja, por exemplo, é uma das primeiras obras de concerto a utilizar explicitamente a melodia popular do país. Após a sua morte, que ocorreu em Berlim em 11 de agosto de 1913, grande parte da sua produção permaneceu esquecida. Nas últimas décadas, porém, novas edições, gravações e pesquisas vêm recuperando seu legado, reafirmando Brasílio Tiberê como um dos pioneiros da música brasileira e também uma figura fundamental na aproximação entre a cultura nacional e o cenário internacional. Nós vamos encerrar o Música e Músicos do Brasil de hoje com Stella Maris, de Brasílio Tiberê, com a pianista Gisele Risenthal.

0: Ouvimos Estela Maris, de Brasília Tibere da Cunha, com a pianista Gisele Risenthal. Encerrando assim mais um Música e Búzios do Brasil. Obrigado pela sua companhia e até o próximo programa. E como sempre, eu espero por você. Até lá.
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2: Uma hora e um minuto. 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
3: Vamos começando mais uma edição do programa Circular Brasil. É sempre um prazer estar aqui com você, trazendo uma seleção especial de músicos, músicas, arranjadores e compositores de todas as partes do nosso país. Nesta edição de hoje, vamos viajar pelo Nordeste e Norte do Brasil. Começamos com o guitarrista e compositor Heraldo do Monte, natural de Recife, no estado de Pernambuco. Dessa vez, nós vamos apreciar algumas faixas do álbum Viola Nordestina. Logo depois, vamos a Natal, no Rio Grande do Norte, conhecer mais de perto o trabalho do baterista e compositor Di Stefano, com faixas do disco Ribeira Jam. E fechando essa edição, vamos para o norte do país. São faixas de um álbum do grupo Jardim Percussivo, capitaneado pelo percussionista Márcio Jardim, uma turma lá de Belém, no estado do Pará. São faixas de um disco que leva o nome do grupo no título, Jardim Percussivo. Olha, é possível que você não conheça algumas dessas atrações de hoje. Por isso, se acomode aí aonde você estiver e aprecie essa variedade e riqueza da nossa música. O Circular Brasil está no ar.

Heraldo Dumonte é um veterano da música instrumental do Brasil. Ele é de Pernambuco, apesar de já viver em São Paulo há muito tempo, mas sempre tem em sua música as características marcantes do som da terra natal e da sua região também, o Nordeste brasileiro. Além do violão e guitarra, o Heraldo também toca cavaquinho,

contrabaixo e viola caipira. No ano 2000, ele lançou um disco chamado Viola Brasileira. Nesse trabalho participaram ainda outros músicos, como, por exemplo, o Del de Araújo na percussão e o Luiz do Monte no violão, que inclusive é filho do Heraldo. Nós vamos ouvir hoje 4 faixas desse álbum e começamos com 2 agora: Xanduzinha, do Luiz Gonzaga e Humberto Teixeira, e Sebastiana, de Rosil Cavalcante.

Este é o programa Circular Brasil de Música Instrumental. Estamos na nossa primeira atração de hoje, o multi-instrumentista das cordas, Heraldo do Monte. Acabamos de ouvir Sebastiana, música de Rosil Cavalcante. E antes dela foi Xanduzinha, uma parceria do Luiz Gonzaga com Humberto Teixeira. As faixas estão presentes em um álbum que o Heraldo lançou no ano 2000, chamado Viola Nordestina. Vamos seguindo com mais dois temas do disco agora. São releituras de Lamento Sertanejo, do Gilberto Gil e Dominguinhos, e logo a seguir, Que Nem Giló, de Luiz Gonzaga e Humberto Teixeira.

Essa foi Que Nem Giló, um clássico da nossa música, que é uma parceria do Luiz Gonzaga com Humberto Teixeira. E antes dela, a gente ouviu outro lindo tema, Lamento Sertanejo, do Gilberto Gil e Dominguinhos. Nós acabamos de apresentar a primeira atração dessa edição do programa Circular Brasil de Música Instrumental, que foi o Heraldo do Monte, com faixas do seu álbum Viola Nordestina, um lançamento do ano 2000. Agora, ainda no Nordeste, vamos para o Rio Grande do Norte visitar a música de um talentoso baterista daquelas bandas de lá.

Di Stefano é um baterista e compositor, inclusive um excelente compositor, que já esteve com outros discos aqui no programa Circular Brasil. Agora vamos apresentar músicas de um álbum que nunca passou por aqui. O disco se chama Ribeira Jam, foi lançado em 2005. Nós vamos ter a oportunidade de ouvir 5 faixas desse trabalho no programa de hoje. Vamos seguindo com 3 delas agora. Caju, de autoria do Di Stefano, depois vem Boa de Endoidar, do João Salinas, e depois Bossinha pra Laís, mais uma vez de autoria do baterista, que é a nossa segunda atração de hoje. Som na caixa.

Este é o som do baterista e compositor Di Stefano. Ele é de Natal, no Rio Grande do Norte, e é a nossa segunda atração do programa Circular Brasil de hoje. Estamos curtindo algumas faixas de um álbum que ele lançou em 2005, chamado Ribeira Jam. E a gente acabou de tocar Bossinha pra Laís, de autoria dele. Antes dela foi Boa de Endoidar, do João Salinas, e a primeira, Caju, mais uma vez de autoria do Di Stefano. Vamos tocar mais duas músicas desse mesmo disco, Man Jazz, de Sérgio Farias, e Seu Manoca, do Antônio de Pádua.

Di Stefano é o nome do artista que acabamos de apresentar. Foi a nossa segunda atração do programa de hoje, aqui no Circular Brasil. Ele é um baterista e compositor de Natal, Rio Grande do Norte, Nordeste brasileiro. E estamos apreciando alguns temas de um álbum lançado em 2005, chamado Ribeira Jam. A gente acabou de ouvir Seu Manoca, música do Antônio de Pádua. E antes dela foi Man Jazz, do Sérgio Farias. E agora vamos subir mais ainda no mapa, vamos pro norte do país. Conhecer o som de um outro talentoso instrumentista, um percussionista daquela região do Brasil.

Márcio Jardim é o nome da nossa última atração de hoje. Apesar de ter nascido no Maranhão, ele criou toda a sua carreira em Belém, no Pará, norte do Brasil, porque ele foi para lá ainda criança. Hoje, o Márcio faz um lindo trabalho por aquelas bandas de lá. Nós vamos ouvir faixas de um álbum chamado Jardim Percussivo. Todos os integrantes da banda que tocou no disco são paraenses e são jovens de baixa renda, dos bairros da periferia de Belém, que foram chamados pelo Márcio para participar do projeto. Além de outros alunos também, vindos do Conservatório Carlos Gomes e da Escola de Música da Universidade Federal do Pará. Vamos ouvir duas faixas agora, Pandeiro Fala, do Márcio Jardim e Jacinto Cauage, e na sequência, Floresta dos Pássaros, do Márcio Jardim e Luiz Pardal.

O percussionista Márcio Jardim e sua banda são a nossa terceira e última atração do programa Circular Brasil de hoje. Estamos ouvindo faixas de um álbum chamado Jardim Percussivo. O disco foi lançado em 2017. Nós acabamos de ouvir as faixas Floresta dos Pássaros, música composta pelo Márcio Jardim em parceria com Luiz Pardal, e antes dela foi Pandeiro Fala, do Márcio e Jacinto Kawaji. E para fechar o programa Circular Brasil de hoje, vamos para mais uma, a saideira. Vem aí África, música do Márcio Jardim, Sebastião Tapajós e Ney Conceição.

Essa foi África, música do Márcio Jardim, Sebastião Tapajós e Ney Conceição. O Márcio Jardim e sua banda, de Belém, no estado do Pará, norte do Brasil, foram a nossa terceira e última atração do programa Circular Brasil de hoje. São faixas do álbum Jardim Percussivo. O Márcio faz um belo trabalho, um trabalho social, inclusive, naquela região do nosso país. Os integrantes da banda que acompanhou ele nesse disco são jovens de baixa renda dos bairros da periferia de Belém, que foram chamados por ele para participar do projeto, né? Que também contou com alunos do Conservatório Carlos Gomes e da Escola de Música da Universidade Federal do Pará.

0: E vamos fechando por aqui nossa edição do programa Circular Brasil de hoje. Nosso giro dessa vez foi pelo Nordeste e Norte do Brasil. Muito obrigado pela sua companhia nessa última hora. Os trabalhos técnicos desse programa foram do Marcos Inácio. Semana que vem, a gente tem um encontro marcado, aqui nesse mesmo dia e neste mesmo horário. Muito obrigado pela sua audiência. Grande abraço e até a nossa próxima viagem.
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0: Feira de Mangaio, de Sivuca e Glorinha Gadelha, com Salomão Soares e Guegué Medeiros.
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2: Duas horas e um minuto. 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
3: Concerto para duas clarinetas, de Franz Krummer. Solistas Sabine Mayer e Julian Bliss. Academia São Martin de Fields, regente Kenneth Silito.

0: Concerto para duas clarinetas de Franz Krummer, solistas Sabine Mayer e Julian Blaise, Academia São Martin de Fields, regente Kenneth Cilito.
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0: Sinfonia O Casamento dos Camponeses, em Sol Maior, de Leopold Mozart, Orquestra Barroca Orfeu, sob a regência de Mitch Geig.

0: Sinfonia O Casamento dos Camponeses, em Sol Maior, de Leopold Mozart. Orquestra Barroca Orfeu, sob a regência de Mitch Geig.
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0: Concerto para duas flautas e orquestra de cordas em Ré Maior, de Joan Baptista Plá. Flautas, Jean-Pierre Rampal e Claudie Armani. Orquestra de Câmara, Franz Liszt. Regente, Jean-Pierre Rampal.

0: Concerto para duas flautas e orquestra de cordas em Ré maior, de Joan Baptista Plá. Flautas, Jean-Pierre Rampal e Claudie Armani. Orquestra de Câmara Franz Liszt, regente Jean-Pierre Rampal.
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0: Sonata em Sol Maior, Opus 9, número 7, de Jean-Marie Leclerc. Violino Barroco, Mônica Huguet. Trio Sonnerie.

Sonata em Sol Maior, Opus 9, número 7, de Jean-Marie Leclerc. Violino Barroco, Mônica Huguet. Trio Sonnerie.

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1: Concerto para trompa número 10 em Fá maior de Johann Stich. Solista Barry Tuckwell. Academia St. Martin de Fields, direção de Neville Marriner.

0: Concerto para trompa número 10 em Fá Maior, de Johann Stich. Solista Barry Tuckwell. Academia São Mata in the Fields, direção de Neville Mariner.
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0: Trio Sonata em Dó Maior, de Johann Christian Bach. Flauta, Jean-Pierre Rampal. Violino, Isaac Stern. Piano, John Steele Ritter.

0: Trio Sonata em Dó Maior, de Johann Christian Bach. Flauta, Jean-Pierre Rampal. Violino, Isaac Stern. Piano, John Steele Ritter.
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0: Abertura em Ré, de José Maurício Nunes Garcia. Orquestra barroca com instrumentos de época, sob a regência de Luiz Otávio Santos.

0: Abertura em Ré, de José Maurício Nunes Garcia. Orquestra Barroca com instrumentos de época, sob a regência de Luiz Otávio Santos.
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0: Lutia de La Mémor. Tema do primeiro ato em transcrição para harpa solo de Gaetano Donizetti. Harpa Catherine Michel.

0: Lucia di Lammermoor, tema do primeiro ato em transcrição para harpa solo de Gaetano Donizetti, harpa Catherine Michel.
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2: Quatro horas e um minuto.
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4: Sou Arthur Villani e desejo boas-vindas ao nosso convidado do Sala de Concerto, hoje ao vivo, o pianista Flávio Augusto. Boas-vindas a você, também especialmente a você, que está em 99,3 MEC FM Rio de Janeiro e 87,1 Nova Frequência da Capital Federal, MEC FM Brasília. Premiado dezenas de vezes em concursos nacionais e internacionais de piano, Flávio Augusto iniciou seus estudos de piano aos 4 anos de idade, na mais tenra idade, e teve como professores os pianistas Roberto de Magalhães, Gilberto Tinetti e Miriam Dalsberg. Desde os 13, ele atua como solista de principais orquestras do país em palcos importantes, como os teatros do Rio de Janeiro, Municipal do Rio de Janeiro e de São Paulo, a Sala Cecília Meirelles, do Rio de Janeiro, o Teatro Nacional de Brasília e a Sala de São Paulo. E ele já se apresentou em quase todos os estados do Brasil e no exterior, passaporte aberto em concertos em importantes salas dos Estados Unidos, o Canadá, França, Alemanha, Inglaterra, Holanda, Suíça, Itália, entre tantos outros. Há inúmeras outras realizações a destacar do currículo do nosso ilustre convidado de hoje, Flávio Augusto. Flávio vai nos trazer hoje um repertório inteiramente dedicado a valsas brasileiras. Seja muito bem-vindo, você é o nosso convidado. O Sala de Concerto começa agora e nós já vamos ouvir de Alberto Nepomuceno, valsa Opus 13, número 2. É com você, quando quiser.

0: Tivemos então da interpretação do nosso convidado de hoje, Flávio Augusto, diretamente dos nossos estúdios, Valsa Opus 13, número 2, de Alberto Nepomuceno. Olha, para quem chegou agora aqui na Rádio MEC, nós estamos recebendo no Sala de Concerto o pianista Flávio Augusto. Flávio, mais uma vez, obrigado aí por aceitar o convite e participar do Sala de Concerto. Você nos brinda hoje, Flávio, com um programa de valsas brasileiras, escritas por compositores de períodos diferentes da música brasileira. Eu começo então a conversar com você. Eu pergunto, como é que se deu a escolha desse repertório e também dos autores? É com você.
1: Uma alegria enorme estar aqui me apresentando novamente nesse programa Sala de Concerto, onde eu me apresentei tantas e tantas vezes sob comando do nosso querido e saudoso Lauro Gomes. Bom, primeiramente eu gostaria de dizer que esse gênero musical sempre foi muito presente na minha vida desde a minha infância. Isso se deu por conta dos meus pais, né, que frequentavam muito aqueles famosos bailes da saudade, algo que era muito comum, pelo menos nas cidades do interior, entre os anos 70 e 80. E com ótimas orquestras populares que tocavam ao vivo. E os meus pais eram sempre os maiores e melhores pés de valsa, né, desses bailes. Daí mesmo, ainda sendo muito criança, eu ia com eles a quase todos esses bailes, ficava o mais próximo possível dos músicos da orquestra, me deleitando com a sonoridade de cada instrumento. E, é claro, dançando também, né, com a minha mãe em alguns momentos. E a minha preferência eram sempre as valsas. Então, quando eu pensei nesse programa de hoje, na verdade, eu quis tentar reviver, né, de alguma forma, esses momentos que foram tão especiais na minha vida. E ao mesmo tempo, assim, homenageando, né, os compositores que sempre se fizeram muito presentes, né, durante toda a minha trajetória musical.
0: Nada melhor do que homenagear, através da MEC FM, dos intérpretes brasileiros, todos os compositores nacionais. É um verde e amarelo constante. Mas, Flávio, a valsa surge na Áustria no século XVIII. E, claro, se espalha pelo mundo e em cada lugar ela chegou e ganhou cores e características próprias. Você destacaria alguma característica, algumas características específicas das valsas que foram criadas aqui no Brasil?
1: Bom, então, essa valsa do compositor Alberto Nepomuceno, né, que vocês ouviram, poderia ser, na verdade, uma valsa de qualquer um dos grandes compositores românticos alemães, por exemplo. Né, da mesma forma que a valsa da Dor, de Villa-Lobos, né, que também apresenta traços muito marcantes da música francesa. Mas, a partir de agora, vocês vão começar a perceber que as valsas escritas por esses próximos compositores começam a ganhar características muito próprias e muito distintas das valsas europeias, né? Continuamos com o ritmo ternário, característico do gênero, porém ganhamos contornos de linhas melódicas muito próximas das serestas, das modinhas, e como bem definiu Francisco Mione, né, ele chamou de valsas caipiras. Enfim, o gênero deixa de ser exclusivamente dançante, né, tornando-se uma categoria de obra com desenhos melódicos muito apurados, muito inspirados e, por vezes, muito intimistas. Então, os andamentos, né, costumam ser muito mais lentos do que as famosas valsas vienenses.
0: É importante você frisar isso, não é, Flávio? É completamente diferente das valsas dos grandes salões vienenses. Quando se fala valsa brasileira, opa, vou dançar. Não, mas não foi feita propriamente para dança. Então, vamos continuar com Ernesto Nazaré,

0: Tivemos então de Ernesto Nazaré, Coração que Sente, na interpretação do nosso convidado de hoje, o pianista Flávio Augusto. Flávio, sabendo que você tem uma brilhante carreira solo e de câmara, por favor, relate-nos quais são as respectivas sensações que você sente ao entrar no palco. Ricardo Santoro.
1: Cara, sempre é uma grande expectativa, né? Mas que a gente nunca sabe, né? O Rubinstein, pianista Arthur Rubinstein, sempre falava, ele olhava o piano e falava, bom, aquilo é o caixão, né? Vou me dirigindo a ele. Porque a gente não sabe, né? Um grande ponto de interrogação. Mas é uma sensação muito boa quando a gente começa a fazer música. Porque eu me sinto muito próximo de Deus, né? Vamos dizer, uma divindade, assim, é onde eu saio um pouco, né, dessa terra, né? E é muito bom fazer música. E é muito bom fazer música com você também, Ricardo Santoro, né? Que, aliás, é do Triaquário, junto com meu irmão Ricardo Amado. Um beijo para vocês.
0: Bom, a próxima peça de Ernesto Nazaré, teremos Faceira.

0: Tivemos então com o nosso convidado de hoje, do Sala de Concerto, Flávio Augusto, faceiro de Ernesto Nazaré. Flávio, as próximas peças que nós vamos ouvir são de um compositor de nome Miguel Ângelo Ruiz, de Bauru, no interior de São Paulo. E você recentemente fez um recital com o violinista Jean Reis, inteiramente dedicado a esse compositor. Como é que você conheceu o compositor e que te move na música dele?
1: Então, o maestro Miguel Ângelo Ruiz, na verdade, é natural da cidade de Santos, né, no litoral de São Paulo. Nasceu em 1909. 2 meses após seu nascimento, ele se mudou com os pais para a cidade de Bauru, né, também no interior paulista. E desde muito jovem, o maestro revelou dotes excepcionais de sensibilidade artística. Porém, foi na música que ele acabou desenvolvendo e revelando seu grande talento para a composição. Ele se formou no curso de piano do Conservatório Dramático Musical de Bauru. Fez parte da primeira orquestra sinfônica da cidade e criou e dirigiu vários grupos musicais que se tornaram muito famosos e muito requisitados na região. Foi também um grande arranjador e instrumentista do Coral Arte Viva de Bauru, regido pela sua filha de alma, a maestrina Sônia Berriel. E foi graças a ela, e ao violinista Jean Reis, que eu tomei conhecimento, e passei a me aprofundar mais na obra do maestro. Em janeiro de 2019, eu fui convidado para participar do primeiro Festival Internacional de Música de Bauru. E o diretor artístico, o violinista Jean Reis, me disse que faríamos um concerto durante esse festival, apresentando a sonata número 1 para piano e violino do referido compositor. E eu tenho que confessar que, no primeiro momento, eu fiquei bastante ressabiado com o convite, pois até aquele momento eu nunca tinha escutado falar desse compositor. Mas logo que eu abri a partitura e comecei a dedilhar essa sonata, eu percebi claramente que não se tratava de um compositor qualquer. A escrita para piano era extremamente bem elaborada, as linhas melódicas inspiradíssimas, enfim, uma obra que poderia ter sido escrita por qualquer um dos grandes gênios da nossa música. Mas, enfim, de um compositor que infelizmente ainda não teve o seu devido e merecido reconhecimento.
0: Vamos dar lugar a ele, então. Nós vamos ter, então, de Miguel Ângelo Ruiz, Márcio, Mônica e Valsa Brilhante, todas elas na sequência.

0: Tivemos então do compositor paulista Miguel Ângelo Ruiz, Márcio Mônica e Valsa Brilhante na interpretação do nosso convidado de hoje, o pianista Flávio Augusto. Flávio, eu tenho uma mensagem da nossa ouvinte Júlia Fernandes Souza e ela diz o seguinte, abre aspas, delicadeza define bem a presença do desenho melódico desse pianista que muito nos orgulha. Flávio Augusto, sempre lembro das suas apresentações aqui no antigo e infelizmente derrubado Teatro do IBAN. Dona Riva Feinberg se orgulhava muito do seu trabalho e presença. Grata, Júlia Fernandes Souza.
1: Poxa vida, que emoção ouvir falar de Dona Riva agora. É, falei do Lauro, né, pessoas tão importantes que passam por nossas vidas. É, Dona Riva. Uma homenagem também a essa pessoa muito querida.
0: Flávio, chega o momento da gente executar um grande mestre, Heitor Villa-Lobos, Valsa da Dor.

0: Vitor Villa-Lobos, tivemos Vão Sedador na interpretação do nosso convidado de hoje, Flávio Augusto. Flávio, a próxima pergunta que eu vou lhe fazer é um comentário, ele não está no script, mas acho que vale a pena, já que essa peça tem um significado bastante grande para você. Todos conhecemos que intérpretes da pintura, das artes em geral, principalmente nós, da música de concerto, usamos gestuais, expressão corporal, para incorporar o que está sendo executado. Eu cito, por exemplo, Mamãe Gança, de Ravel, que é sobre um conto de fadas, a Suíte d'Oly, de Fauré, peças leves e divertidas, e o intérprete tem uma interpretação absolutamente, diametralmente oposta, por exemplo, às baladas de Chopin, ou até mesmo ao grandioso finale do terceiro movimento do Concerto número 2 para piano de Rachmaninoff. Valsadador.
1: São obras que vão direto, né, no coração. A sensação que dá é que não tem um filtro, né? Elas vão direto para a alma. E é isso, a Valsa da Dor é uma delas, né? Foi uma peça que eu estudei na minha adolescência e engraçado, eu acho que eu não passei um ano sem tocá-la, né, em algum momento. Porque é uma dessas obras, né? Ela mexe com algo que é muito forte, né? É uma dor realmente que a gente sente, né? Como quando a gente ouve o segundo Rachmaninoff, né? Dói, né? Chega a doer, algumas linhas melódicas. Então eu acho que são momentos muito, muito especiais dentro da música, né? Como todas essas outras obras que você citou, Tony.
0: A Valsa da Dor, eu diria, é um turbilhão de sentimentos, na verdade, um rio caudaloso de tristeza profunda, como o próprio nome da peça diz, Valsa da Dor, na sua magistral interpretação. Vamos lá. Temos agora duas valsas de esquina de Francisco Mignone. Flávio, Mignone compôs temas e peças que fazem parte do repertório da música de concerto e também da música popular. Você diria que as valsas dissolvem essas fronteiras? Você pode falar um pouquinho sobre as valsas de esquina do Mignone?
1: Não tem dúvida. O Mignone mesmo, entre o ano de 1920 e 1930, né, esse nosso grande compositor, estava entre seus 23 e 33 anos de idade, ele compôs muitas obras de cunho popular mesmo, né, que falavam do universo rural, sertanejo, e sob o pseudônimo, né, de Chico Bororó. Então, esse universo mais popular e nacionalista sempre esteve muito presente em toda a sua obra, né? Em especial nas suas obras para piano, né? Além da flauta, era um dos instrumentos que ele tocava muito bem. Então, essas duas obras que eu vou apresentar, né? A Valsa de Esquina número 5 e 8, elas fazem parte desse ciclo que é importantíssimo, né? Que são as 12 Valsas de Esquinas, que foram escritas entre os anos de 1938 e 1943.
0: Vamos a ela então, de Francisco Mignone, Valsa de Esquina número 5 e Valsa de Esquina número 8. É com você.

0: Chegamos então com a interpretação do nosso convidado de hoje no Sala de Concerto, Flávio Augusto, valsa de esquina número 5 e valsa de esquina número 8.
1: Eu só queria, antes de tocar a última peça, né, te agradecer a todos vocês, só dizer que esse concerto é também uma homenagem, né, ao grande compositor, né, esse que está sendo descoberto agora, finalmente, o Miguel Ângelo Ruiz. E só para dizer para vocês que ouviram, que gostaram das valsas, né, falar do site, né, www.miguelangeloruiz.com.br, onde vocês vão poder encontrar gravações, a biografia, partituras em PDF. Então, façam uma visita, também tem página para sugestões. E só que querendo lembrar também uma coisa, esse concerto também foi uma homenagem à maestrina Sônia Berriel, a que eu tenho uma gratidão profunda por ter me apresentado todas as obras do grande maestro.
0: Flávio, infelizmente o tempo voa, ele é curto, ele tem passos maiores do que nós. Estamos chegando ao final do programa. Vou pedir você que conte para os nossos ouvintes de que forma eles podem ter acesso às suas gravações, endereços para contato e, rapidinho, se puder, e se der, seus projetos futuros.
1: Tá bom, bom, agradecendo então a todos vocês, a Rádio MEC, vocês foram incríveis, a todos os ouvintes. E, bom, as minhas gravações elas podem ser adquiridas através da página da DM Produções Artísticas, que inclusive gerencia uma página minha no Facebook, que é Pianista Flávio Augusto. Esta página sempre divulga todos os trabalhos que faço. Aliás, contatos para apresentações também podem ser feitos por lá. Então, é isso. Muito obrigado a todos. Muito obrigado, Tony, pela companhia aqui e espero estar de volta em breve.
0: Claro, Flávio, durante esses 40 e poucos minutos, nós experimentamos com certeza uma sensação do que seria o mais próximo do prazer pleno e felicidade pela sua virtuose, pela sua marcante e agradável presença e, finalmente, pela escolha do repertório. Em nome da IBC, a Rádio MEC, a equipe que faz acontecer o Sala de Concerto, nós tivemos Adriana Ribeiro na produção, o Ed Guimarães nos trabalhos técnicos. Nós temos a última peça para encerrar o programa, que é de Camargo Guarnieri, a valsa número 9. Eu sou Tony Villani, agradeço imensamente a companhia de todos com mais uma edição do Concerto Beck. É com você.

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2: Cinco horas.
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0: Hoje o Roda de Choro celebra a Casa do Choro, que há mais de 10 anos realiza educação musical, guarda e difusão de acervo e repertório, além de ser também ponto de encontro, criação e apresentações para músicos e apreciadores dessa linguagem musical, genuinamente brasileira. Luciana Rabelo, Maurício Carrilho e Jaime Vignoli contam como a Casa do Choro nasceu e foi morar na Rua da Carioca, no coração do Rio de Janeiro.
1: Eu tive revendo os meus arquivos ali, pessoais, e vi que a primeira coisa que eu escrevi sobre a Casa do Choro datava de 1998. Mas isso vem sendo fermentado há muito mais tempo. Adolescentes, nós queríamos estudar música. E na hora de entrar numa faculdade, de escolher tal, a gente não tinha a faculdade que a gente queria. O violão não entrava na faculdade nessa época. Cavaquinho, então, nem pensar. Isso aconteceu há pouquíssimo tempo. Então, a gente não tinha uma universidade, um curso superior de música com base na música brasileira. Esse era o sonho da nossa adolescência, porque a gente não tinha. Que isso um dia existisse. Então, a Casa do Choro vai muito nesse viés. A gente entendeu que se nós não fizéssemos alguma coisa por essa cultura, não seria feito. E que nós é que tínhamos que fazer.
2: A história da casa, você imagina, a gente, um grupo de músicos que faz pesquisa, que recebe partitura de todo lado, esse acervo vai aumentando. Aí recebe a flauta do Altamiro, o violão do Meira. A gente vira um museu dentro da nossa casa, que não tem espaço para essas coisas e tal. E a gente nunca teve um lugar para tocar fixo. A gente tentou alguns bares, mas sempre era uma confusão. Aí, bar, a prioridade é atender o cliente. Aí o cara vai, faz barulho, aí atrapalha a música, aí a gente perde a paciência, não vai mais. A gente queria muito um lugar que a gente pudesse tocar e que a gente pudesse guardar e disponibilizar para pesquisa as coisas que a gente tinha, né? Que eram coisas públicas, né? Isso não é propriedade privada, é a obra de centenas de compositores.
3: Quando a casa abriu finalmente as portas, ainda não tinha programação e tudo, mas já tinha o auditório pronto, o piano, então a gente convidou algumas pessoas e tudo, foram os professores, mas os professores todos apaisando, sem instrumentos, né? Mas não tinha sentido não ter música. Aí a Luciana pediu pro Cristóvão tocar piano. E o Cristóvão tocou, assim, a coisa mais óbvia, né? Tocou o Carinhoso, né? E aí foi uma choradeira danada, foi a Casa do Choro mesmo. O Cristóvão tocou o Carinhoso de uma maneira completamente original. Foi um momento muito emocionante, assim. A abertura dos trabalhos, do primeiro pontapé, o pontapé inicial foi esse.
0: Vamos começar o programa ouvindo O Chaguian, choro composto por Maurício Carrilho, em interpretação da Camerata Brasilis.

0: Acabamos de ouvir Choro Torto, de Álvaro Carrilho e Fala Clari, composição de Avena de Castro, registrada no álbum Os Carioquinhas no Choro, do regional formado por Rafael Rabelo no violão de sete cordas, Maurício Carrilho ao violão, Luciana Rabelo ao cavaquinho, Celso Alves da Cruz ao clarinete, Celso Silva no pandeiro e Mário Florencio Nunes na percussão. E antes ouvimos o Chaguian, composição de Maurício Carrilho, gravada no primeiro disco da Camerata Brasilis, da Acari Records, gravadora fundada por ele, Luciana Rabelo, e pelo produtor João Carlos Carino, em 1999. O músico Paulo Aragão fala sobre os pilares da fundação da Casa do Choro.
1: A casa, de uma certa maneira, coroa esse tripé que a gente chama de atuações, né, das coisas que a gente sempre fazia e que hoje em dia são, vamos dizer assim, as missões, que é a educação, que é, obviamente, que gerou tudo isso, né, escola portátil, enfim, essa preocupação de passar o bastão, a preservação do acervo, e a gente sabe, nós, como a gente vivia no Museu da Imagem do Som, copiando partitura, tirando de ouvido, então como é importante você ter para divulgar essa música, é muito bom tirar de ouvido e copiar partitura, mas é muito bom também ter partituras bem feitas, disponíveis e tal. Então a gente criou, reuniu um acervo que tem compilações preciosas de choro e talvez seja o maior acervo reunido de choro disponível. E acervos muito importantes. Agora a gente está com um acervo, por exemplo, lá do Radamés em Atari, que é um tesouro. Todos os manuscritos do Radamés estão lá. E a terceira, que é de criação e performance, né? A gente tem um pequeno auditório lá, justamente o auditório Radamés em Atari, com um piano muito bom, com uma acústica maravilhosa. E a gente faz shows semanais lá. E mais do que isso, a gente tem um núcleo de criação na casa de gravações.
0: Continuando Roda de Choro, vamos ouvir Bangu, composição de Maurício Carrilho, que foi prefixo do programa Escola Portátil no Ar, da Rádio Nacional do Rio de Janeiro.

Acabamos de ouvir no balanço da Luciana, Choro de Avena de Castro, com Luciana Rabelo ao cavaquinho e Parece, de Maurício Carrilho,

0: acertar na hora que conseguiu gravar o primeiro disco era sair do óbvio. E começamos a pesquisar, íamos para o Museu da Imagem e do Som. Eu, Rafael e o solista do conjunto Os Carioquinhas, que era o Paulinho Magalhães Alves, bandolinista, copiar à mão, porque a gente sabia que o acervo do Jacó do Bandolim estava lá. Um grande mestre e um grande pesquisador. Acho que o primeiro dos chorões a ser tão organizado com essa coisa da pesquisa. Como se fossem mensagens em garrafa, sabe? O Jacó já tinha deixado várias mensagens em garrafa. Gravado compositores que a gente nunca tinha ouvido falar. Moleque Diabo, sabe, umas coisas assim? A gente queria saber onde estavam os outros. Aí a Funarte lançou um livro chamado Choro, Reminiscências dos Chorões do Passado. De um chorão do século XIX, um carteiro, que não conseguiu editar em vida, ele fez um facsímile, cópias em facsímile. E o Ari Vasconcelos, na década de 70, edita finalmente esse livro. E nesse livro estão retratadas mais de 300 figuras, compositores de choro. E isso serviu muito como estrela guia para a gente ir procurando. Ele disse que ele era um grande compositor, cadê as obras desse cara? E isso é um trabalho arqueológico, né? Final da década de 90, 1998, por aí, Maurício Carrilho resolve fazer uma pesquisa para inventariar os 50 primeiros anos do choro, tendo como ponto de partida o nascimento do Henrique Alves de Mesquita, que foi em 1830. Aí ele vai a todos os acervos, começa a fazer cópias de tudo que permitiu então xerocar, inclusive o acervo do Mozart Araújo, que foi um grande pesquisador que está no Banco do Brasil. Só que ele reuniu pela primeira vez essas coisas, sob o olhar de um mestre do choro, que é ele.
1: Antes de começar o trabalho da Escola Portátil, com a ajuda da Ana Paz, a gente fez uma pesquisa que levantou 5 mil músicas de compositores nascidos até 1900. Dentro desse repertório tinha muita coisa desconhecida. Esse repertório que a gente levantou foi a base para a gravação da série Princípios do Choro, Choro Carioca, Música do Brasil, a caixa de 5 CDs do Calado, Calado, Pai dos Chorões, Mulheres no Choro. Também a gente gravou um disco só com compositoras de choro, né, de várias épocas.
2: Continuando Roda de Choro, vamos ouvir Aeroplanando, composição de Frederico de Jesus, registrada na coleção Princípios do Choro, da Acari Records, interpretada por Pedro Amorim ao bandolim, Cristóvão Bastos ao acordeon, Maurício Carrilho no violão de 7 cordas, Luciana Rabelo ao cavaquinho, Rogério Souza ao violão e Celcinho Silva no pandeiro.

0: Acabamos de ouvir Ora Veja, Polca Lundu, do compositor instrumentista, arranjador e professor goiano Tonico do Padre. E a polca As Diabruras de Souto, do compositor de danças de salão Arthur Camilo. Ambas gravadas na coleção Choro Carioca, Música do Brasil, da Acari Records. E antes ouvimos Aeroplanando, composição do flautista Frederico de Jesus, grande copista da história do choro, que foi também professor de português do Colégio Militar do Rio de Janeiro. Maurício Carrilho, Luciana Rabelo, Jaime Vignoli e Paulo Aragão falam sobre as colaborações e atividades que marcam a primeira década da Casa do Choro.
1: Então a gente buscou esse prédio durante muito tempo e aí finalmente a gente conseguiu um prédio que estava em ruína, mas aí a gente conseguiu fazer um projeto de restauração com uma pessoa que era especialista nisso e que era um chorão apaixonado, que era o Alfredo Brito, professor de arquitetura da UFRJ, que ele fazia na casa dele todo ano duas rodas de choro, a primeira roda de choro do ano e a primeira da primavera.
2: É uma casa feita por músicos para a música. Então a gente procura ser o mais acessível possível. Agora, é unânime, todas as pessoas que vão tocar na Casa do Choro amam aquele lugar porque a acústica é pensada para músico e por músico. Um trabalho lindo feito pelo Celso Junto. É muito prazeroso tocar ali.
3: Tem gente, às vezes, que está em turnê, que vem de fora, vai passar pelo Brasil, pergunta se não tem uma data na Casa do Choro. Isso é bom para dar o panorama dessa música no mundo também. Toda hora a gente está recebendo, assim, pedido de carta de recomendação, assim, para pessoas de fora do Brasil que querem pesquisar essa música, pedindo uma ajuda na pesquisa em si e pedindo

0: Também, se a gente pode reconhecer o valor da pesquisa que essa pessoa está querendo empreender, isso é muito gratificante. Emitir um selo de qualidade para a pesquisa dessas pessoas, isso é muito bom. É motivo de muita satisfação, muito orgulho da gente. E também uso o auditório, eventualmente, para apresentação dos alunos. A gente realiza sempre no início do ano umas oficinas de verão para atender alunos que, quando termina a EPM, em novembro, dezembro, os caras ficam deprimidos até março, porque não tem mais aula. Então a gente começou, e a gente também começou a realizar essa oficina de verão, que culmina com a apresentação dos alunos no auditório da Casa do Choro, onde eles vão assistir grandes músicos tocarem. Então tem aquela galera que dá aquela tremedeira, aquele frio na barriga, que é muito bom.
1: Eu achei muito curioso que um amigo nosso, violinista, chamado Dalto, ele passou na Casa do Choro e pediu para entrar, para conhecer. Percorreu todos os andares. Quando ele chegou lá em cima, na área de convivência, ele se emocionou muito. E aí ele falou: eu brincava de carrinho aqui, nesse andar. Meu pai era um chorão. E aqui se fazia rodas de choro, nesse lugar que eu estou aqui agora. Aqui esteve presente Pixinguinha, Jacó do Bandolim, todos os grandes craques fizeram rodas aqui. Eu era criança, meu pai era contador, e depois do expediente ele juntava as pessoas para tocar aqui. E ali onde está aquele balcão, apontou para o balcão, eu brincava de carrinho enquanto eles tocavam. Para mim foi arrepiante. Ali era para acontecer isso.
2: Olha, são 10 anos lá da casa, em que aconteceram já coisas assim muito emocionantes lá. Uma série de depoimentos com muitas pessoas que estão aí, que são importantes de terem o pensamento registrado, quanto pessoas que já nos deixaram. Teve depoimentos do Jorginho do Pandeiro, teve depoimento do Wilson das Neves, que foi espetacular, do Oscar Bolão, nosso amigo querido. Pouco antes de falecer, ele deu um depoimento muito bonito lá. E coisas maravilhosas, assim, já tem alguns anos que tem acontecido um evento muito bonito no carnaval, o desfile do Cordão do Boitatá, que passa em frente, e a gente faz, eles fazem todo um congraçamento lá com a gente tá lá, aquele mar de pessoas ali, enfim. São muitas memórias boas desses primeiros 10 anos da casa. Mas muita coisa sendo produzida. Então talvez ainda seja um pouco cedo, assim, para ter muitas lembranças, mas já tem lembranças preciosas, assim. Mas eu acho que ainda vem mais coisa por aí, com certeza.
3: Vamos terminar o programa ouvindo A Diva é uma Flor, de Nelson Alves, gravada na coleção Choro Carioca, Música do Brasil. Está Se Coando, de Anacleto de Medeiros, e Quebra, Quebra, Minha Gente, composição de Henrique Alves de Mesquita, ambas registradas na coleção Princípios do Choro, da Acari Records.

0: Encerramos o Roda de Choro em homenagem à primeira década de atuação da Casa do Choro, ouvindo Quebra, Quebra, Minha Gente, Polca Cateretê, de Henrique Alves de Mesquita, interpretada por Nailor Proveta no sax tenor, Toninho Carrasqueira na flauta, Maurício Carrilho no violão de sete cordas, Luciana Rabelo ao cavaquinho, João Lira na viola de dez cordas e Jorginho do pandeiro. Roda de Choro é uma realização da Rádio MEC, com produção e roteiro de Samanta Ribeiro, operação de áudio de Lucas Alexandre, sonoplastia de Silas Mendes e coordenação de produção de Adriana Ribeiro. Este programa contou com pesquisas realizadas no acervo da discoteca das rádios MEC e Nacional. Eu sou Raquel Ricardo e espero você no próximo Roda de Choro.
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0: O geógrafo Milton Santos nasceu no dia 3 de maio de 1926 em Brotas de Macaúbas, cidade do sertão baiano. Filho de professores, Milton começou os estudos ainda em casa com os pais. Reconhecido como o maior geógrafo brasileiro, Santos formou-se em Direito, mas dedicou-se principalmente a lecionar a matéria nas escolas baianas. Milton foi um importante pesquisador, responsável por uma produção acadêmica que revolucionou a forma de pensar o espaço e sua relação com os indivíduos. Sua abordagem da geografia, de caráter humanista, buscava dar conta não só do estudo e da compreensão do espaço, mas também das relações e das disputas humanas que o modificavam ou eram modificadas por ele. Em uma entrevista concedida a Roberto Dávila, gravada em 1998, Milton Santos explicou o seu conceito de geografia humana.
2: O que é a geografia humana?
3: Eu acho que a gente podia dizer, resumindo, existe a Terra, né, o planeta, existe a humanidade. Né? Então, a geografia humana trabalha relações entre a humanidade, as frações da humanidade e as frações do planeta. Como o homem tira partido das condições presentes em cada área, como o homem modifica essas áreas, como essas áreas influem na vida das sociedades. Então, é a própria história realizada em lugares que a geografia humana trabalha. Né? E acho que é esse que é o centro do trabalho de um geógrafo humano.
2: Quer dizer, não deixa de ser um trabalho filosófico também?
3: Acaba sendo, porque obriga uma reflexão sobre o papel do homem, sobre o que ele faz, sobre o que ele faz bem ou menos bem, sobre o que ele poderá fazer. Por conseguinte, a ideia de futuro fica sempre presente. Quer dizer, não nos contentamos com ver o que está, mas o que pode vir a partir desse esforço do homem frente às condições que ele encontra numa dada área do mundo.
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1: Folheando o jornal, lá estava a foto da criança africana, faminta, como tantas que vemos. Tantas que nós, embrutecidos, já as olhamos sem estremecer. Mas nessa criança havia algo mais. Os olhos. Aqueles olhos, úmidos, negros, imensos, tinham a força de uma lagoa ou de um oceano inteiro. Brilhavam espetaculares e transmitiam uma sensação não de horror ou tristeza, o que era incrível, mas de luta feroz, quase de poder. Porque eram uma réstia de vida, como se a alma daquela criança aprisionada ao corpo decrépito ali tivesse buscado sua última trincheira.
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2: Seis horas e dois minutos, uma ótima segunda-feira, 3 de agosto de 2026. Um excelente mês e uma ótima semana para todos nós. Eu sou Raquel Ricardo e vamos juntos até às 10 horas. E a seguir, os primeiros sons da manhã em Áurea Música.

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1: E começamos muito bem com Benedict Camus Domino, Anônimo do Século XIII, Ensemble Gilles Banchois, direção Dominique Villard.

0: Muito bem, na Rádio MEC, benedicamos Domino, anônimo do século XIII. Assembleia Gilles Banchois, direção Dominique Villar. 6:08, muito bom dia.
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0: Especiales Virgo, de Don Dustin Bowl, conjunto La Reverdy, direção Cláudia Cafagni.

0: Na Rádio MEC, especiales Virgou de John Dunstable, conjunto La Reverdy, direção Cláudia Cafanhe. 6:12, um excelente dia para você.
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0: Seguimos com Los Sete Gothics Recomptaren, anônimo do século XIV. Conjunto Capela de Ministers, direção Carles Magraner.

0: Muito bem, na Rádio Mac, Los Sete Góticos se Recomptaren, anônimo do século XIV. Conjunto Capela de Ministers, direção Carles Magraner. 6:21. 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
0: Pesco Time, The Hands Up, de William Byrd, Virginal Bertrand Coyer.

0: Na Rádio MEC, Pescott Chime, The Hands Up, de William Byrd, Virgin Albert, Tranquille. 6:27.
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0: Con que la lavarei la tez de la mi cara, anônimo do século XVI. Voz solo, Begoff Olavide, Grupo Calamus.

0: Na Rádio MEC, com Keila Lavari, Latês e Alamicara, anônimo do século XVI. Voz solo, Begonia, Olavide, Grupo Calamos. 6:34.
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0: Corrente Italiana, de Joan Cabanilhas, Conjunto Hesperium 21, direção Jordi Savall.

0: Na Rádio MEC, corrente italiana de Joan Cabanilli. Conjunto Esperium 21, direção Jordi Savall. 6h37.
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0: Magnífica, 14 vozes de Giovanni Gabrielli, conjunto e Fagiolini, direção Robert Hallworth.

0: Na Rádio MEC, magnífica, 14 vozes de Giovanni Gabrielli, conjunto e Fagiolini, direção Robert Hollyworth. 6 horas e 45 minutos.
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0: Seguimos com Sonnerie de Saint-Geneviève de Mont-de-Paris, de Marin Marais, Ensemble Fantásticos, direção Robert Smith.

0: Na Rádio MEC, Sonny de Saint-Geneviève de Mont de Paris, de Mahan Mahé, Ensemble Fantásticos, direção Robert Smith. 6:54, Rádio MEC clássica e atual.
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0: Virginis Marie Laudes, de Loisy-Compère, conjunto de Caton, direção Paulo Decolle.

0: Muito bem, assim encerramos o programa Áurea Música desta manhã com Virgínis Maria Laudes de Loisy Compère, conjunto Andecaton, direção Paulo Decolle.
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4: Há tempos, por causa da expressão gol de placa, inventada pelo jornalista Joemir Betting, perguntaram-me quem havia criado outras expressões do futebol, como gol de bicicleta, dar carrinho ou meter entre as canetas. Embatuquei, não sabia. E pior ainda, nunca tinha procurado saber. Para não passar por ignorante, perguntei se valia saber quem inventou a palavra robô. Foi o escritor tcheco Karel Čapek. E cibernética foi o matemático americano Norbert Wiener. E fluxo da consciência foi o filósofo também americano William James. E surrealismo, o poeta Guilherme Apollinaire. Contra a cultura, o historiador Theodore Rozsák. Radical chic, o jornalista Thom Wolfe. A era do jazz, o escritor F. Scott Fitzgerald. E bebop, o baterista Kenny Clarke. E a expressão bossa nova? Já se falava muito bossa nova nos anos 50, querendo dizer uma novidade, qualquer coisa nova. Mas foi o repórter Moisés Fux, da Última Hora, quem chamou de bossa nova aquela nova música que surgia. E só então Tom Jobim, Vinícius de Moraes e João Gilberto foram informados de que haviam criado a bossa nova. Quem chamou os filmes de Glauber Rocha e outros de cinema novo foi o crítico Elias Heredo. Quem falou primeiro em filme noir foi outro crítico, o francês Nino Frank. E quem falou Nouvelle Vague foi uma jornalista chamada Françoise Giroux. E quem apelidou de Oscar o famigerado boneco foi o repórter Sidney Skalkes. E você sabe quem batizou o Rio de Janeiro e quando foi isso? Foi o navegador florentino Américo Vespúcio, quando passou por aqui em 1 de janeiro de 1502, a bordo da expedição do português Gonçalo Coelho. Vespúcio viu a Baía de Guanabara e sapecou Rio de Janeiro, que nós adoramos e logo simplificamos para Rio. Pergunto-me agora quem inventou os famosos Geraldino, torcedor da geral, o Arquibaldo, torcedor da arquibancada, o Macário, carregador de maca, onde a coruja dorme, que é uma intersecção entre o travessão e a

0: trave e feliz que nem pinto no lixo. Tudo isso foi inventado pelo saudoso radialista Washington Rodrigues, o Apolinho.
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3: Segunda-feira, 3 de agosto de 2026. 7:03. Um ótimo dia para todos nós. A seguir tem música e informação para você em Manhã MEC FM.
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3: E começamos com o concerto de Brandemburgo, número 2, em Fá maior, de Johann Sebastian Bach, orquestra de English Concert e a regência de Trevor Pinnock.

0: Na Rádio MEC, concerto de Brandemburgo número 2, em Fá Maior, de Johann Sebastian Bach, orquestra de English Concert e a regência de Trevor Pinnock. 7h16. Segunda-feira, no Rio de Janeiro, terá dia de sol sem nuvens no céu. Noite de tempo aberto, sem previsão de chuva. Aqui no centro, 20 graus. Em Brasília, dia de sol, tarde com muitas nuvens. À noite, a nebulosidade diminui. Neste momento, no plano piloto, 16 graus. Belo Horizonte, sol o dia todo, sem nuvens no céu. Noite de tempo aberto, ainda sem nuvens. Os termômetros marcam 26 graus. E Fortaleza, sol com chuva agora de manhã, diminuição de nuvens à tarde. À noite, com muita nebulosidade, também faz 26 graus.
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0: O Che Nuovo Miracolo, de Emilio de Cavalieri, Ensemble Pygmalion, direção Rafael Pichon.

0: Ecco o che nuovo miracolo, Gemilio de Cavalieri, Ensemble Pygmalion, direção Rafael Pichon. TSE faz semana de ações para mostrar funcionamento da urna eletrônica. Uma live será realizada nesta segunda, às 17h30, nas redes sociais. Também será lançada a campanha Fato ou Boato, viralizou, para tirar dúvidas sobre a veracidade de conteúdos.
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0: Do para violino e violoncelo em si bemol maior de Friedrich Windel, solistas Smide Vries e Denitsa Kazakova.

0: Na Rádio MEC, do para violino e violoncelo em si bemol maior, de Friedrich Wendel. Solistas Esmé de Vries e Denitsa Kazakova. 7:31.
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3: A exposição coletiva Marmita, com curadoria de Ulisses Carrilho, investiga como esse utensílio atravessa questões de classe, sobrevivência, memória, política e até relações afetivas. Obras de nomes como Cildo Meirelles, Anabela Geiger, Carlos Vergara, Valtércio Caldas e Lenora de Barros dialogam com produções contemporâneas. A exposição fica em cartaz na Anita Schwartz Galeria de Arte, na Gávea. Do Rio de Janeiro, Jansen Campos para a Rádio MEC, clássica e atual.
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3: Mais uma vez, a hora certa para você, 7h34. Seguimos com o Vivace Moderato e Vivace da Capo do Quarteto em Sol Maior, de Georg Philipp Telemann, conjunto Música Antiqua Köln, direção Reinhard Gebel.

0: Na Rádio MEC, Vivace moderato e Vivace da capo do quarteto em Sol Maior, de Georg Philipp Telemann, conjunto música antiga Köln, direção Reinhard Goebel. O Supremo Tribunal Federal, STF, retoma nesta segunda-feira, às 14 horas, as sessões presenciais do plenário da Corte, após o recesso de julho. O principal processo em pauta trata do alcance das medidas protetivas da Lei Maria da Penha para casos de violência fora do contexto doméstico. Saiba mais em agenciabrasil.webc.com.br.
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0: Na sequência, Ricercaria 4 de Giulio Segni, Academia Instrumentale Italiana, direção...

0: Na Rádio MEC, Ricercaria 4, de Giulio Segni, Academia Instrumental Italiana, direção Alberto Razzi. 7h46. O calendário eleitoral começou a ser cumprido no Brasil com a oficialização dos primeiros candidatos em convenções partidárias. Mesmo em ano de eleições, a legislação do país permite a realização de concursos públicos. Até o fim de 2026, há dois certames com edital publicado e outros cinco com banca definida. Detalhes em agenciabrasil.ebc.com.br.
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0: Sonata para cravo em Ré maior de Domênico Scarlatti, solista Alan Kurtz.

0: Na Rádio MEC, sonata para cravo em Ré maior de Domênico Scarlatti, solista Alan Kurtz. Diversidade na inovação é tema de Conferência de Ciência e Tecnologia. Conferência Global de Ciência, Tecnologia e Negócios, de 4 a 7 de agosto, no Pier Mauá, reunirá expositores brasileiros e estrangeiros em ampla programação. Mais informações em agenciabrasil.ebc.com.br.
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0: Na sequência, abertura do drama musical Hércules, de Georg Friedrich Händel. The English Baroque Soloists, direção John Elliott Gardner.

0: Aloysius, direção John Elliott Gardner. 7:58.
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0: dos netos do Visconde, eu sou tão grande conde que embaixo de uma pedra o meu brasão se esconde. Descubra, dona Sancha, onde o brasão se esconde. Onde está, dona Sancha, esta fruta de conde? Coberta de ouro e prata é o meu lençol de conde. Descoberta maior é a do solar do conde. Descobrindo o segredo entre as frutas de conde, verás que é de ouro e prata a nobreza do conde. Se eu sou filho do rei, pergunte, indague e sonde. Pergunte a São Miguel, a pedra é que responde. O bom descobridor é o da vila do conde. Queres chegar à pedra e não sabes por onde? Descubra, dona Sancha, entre as frutas de conde, em que pedra preciosa o sangue azul se esconde.
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3: 8:01, ótima segunda-feira, 3 de agosto de 2026 para todos nós. Seguimos então Manhã MEC FM com a sinfonia de abertura do Oratório Madalena, de Antônio Caldara. Orquestra da Escola Cantorum Basiliensis, direção René Jacobs.

0: Na Rádio MEC, Sinfonia de Abertura do Oratório Madalena, de Antônio Caldara. Orquestra da Escola Cantorum Basiliensis, direção René Jacobs. 8:05. 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
0: Alegro e minueto do trio Sonata número 5 em Mi bemol maior, de Christoph Willibald Gluck. Conjunto Aura Musicale, direção Balatz Mate.

0: Na Rádio MEC, Allegro e Minueto, do trio Sonata número 5, em Mi bemol maior, de Christoph Willibald Gluck. Conjunto Aura Musicale, direção Balazs Mate. 8 horas e 11 minutos. E os candidatos ao Exame Nacional para Certificação de Competências de Jovens e Adultos em SEJA 2026 já podem consultar a cartilha do participante. Redação disponível no portal do Instituto Nacional de Estudos e Pesquisas Educacionais Anísio Teixeira, INEP. A prova está marcada para o dia 23 de agosto, junto com a parte objetiva do exame regular no Brasil.
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0: Seguimos então com o divertimento em Fá Maior, o passeio de trenó de Leopold Mozart, Orquestra Sinfônica de Budapeste e a regência de János Troyer.

0: Na Rádio MEC, divertimento em Fá Maior, o passeio de trenó de Leopold Mozart. Orquestra Sinfônica de Budapeste e a regência de János Troia. Tenista Laura Pigossi é campeã na Espanha e volta ao Top 200. Brasileira fatura 100 pontos do ranking e deve alcançar o 195º lugar. Saiba mais em agenciabrasil.ebc.com.br.
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0: Sinfonia número 4 em Dó Maior de Christian Ernest Graff. Orquestra em residência de Haia e a regência de Tom Koopman.

0: Na Rádio MEC, Sinfonia número 4, em Dó Maior, de Christian Ernest Graff. Orquestra em residência de Haia e a regência de Tom Koopman. 8 horas e 29 minutos.
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3: Fantasias, fotografias, vídeos e adereços revelam os bastidores e a força cultural dos bate-bolas, uma das tradições mais marcantes do carnaval carioca. A exposição Clóvis, o rosto detrás da máscara, mostra o trabalho das turmas e valoriza as histórias que nasceram nos subúrbios do Rio. A exposição fica em cartaz na Biblioteca Parque Estadual, no centro, com entrada gratuita. Do Rio de Janeiro, Jansen Campos para a Rádio MEC, clássica e atual.
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0: 8 horas e 32 minutos. Na sequência, abertura em Ré maior da música incidental para Macbeth, de Samuel Arnold, Orquestra Toronto Camerata e a regência de Kevin Mellon.

0: Muito bem, na Rádio MEC, a abertura em Ré maior da música incidental para Macbeth, de Samuel Arnold. Orquestra Toronto Camerata e a regência de Kevin Mellon. 8:43. Culturas do Brasil e da China se juntam em mostra de filmes no Rio. Mostra começa hoje e vai até dia 25. Programação marca o Ano Cultural Brasil-China e conta com 14 filmes. Detalhes em agenciabrasil.ebc.com.br.
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0: A hora certa para você, 8:43. Seguimos Manhã MEC FM com Alegro do Quinteto número 3 para violão e cordas em Si bemol maior de Luigi Boccherini. Solista Pepe Romero, conjunto de câmara da Academia Some Art in the Fields.

0: Na Rádio MEC, Allegro do Quinteto número 3 para violão e cordas em Si bemol maior de Luigi Boccherini. Solista Pepe Romero, conjunto de câmara da Academia St. Martin the Fields. A Polícia Federal publicou nova instrução normativa que regulamenta o controle e a fiscalização de produtos químicos que podem ser usados na fabricação ilícita de drogas e outras substâncias entorpecentes. A medida foi publicada nesta segunda-feira no Diário Oficial da União e atualiza os procedimentos de monitoramento previstos na legislação federal.
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0: Allegro com espírito do concerto para trompete em Mi bemol maior de Johann Nepomuk Hummel. Solista Tiny Thing Helseth. Norwegian Chamber Orchestra, direção de Atle Spomberg.

0: Na Rádio MEC, Allegro com o espírito do concerto para trompete em Mi bemol maior, de Johann Nepomuk Hummel, solista Tainsing Helset, Norwegian Chamber Orchestra, direção de Eto Spomberg.
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3: 9:03, seguimos com o concerto para clarineta e orquestra em si bemol maior, Opus 5 de Christian Westerhoff, clarineta Sebastian Mans, Orquestra Sinfônica de Osnabrück e a regência de Hermann Boymann.

0: Na Rádio MEC, concerto para clarineta e orquestra em si bemol maior, opus 5, de Christian Westerhoff. Clarineta, Sebastian Mans, Orquestra Sinfônica de Osnabrück e a regência de Hermann Boyman. Mulheres são maioria no setor de seguros, mas minoria na liderança. 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
0: Na sequência, minuetos número 4 e 5 das 11 danças de Mödling, de Ludwig van Beethoven, conjunto Capela Estropolitana, direção de Olivier Donani.

0: Na Rádio MEC, minuetos número 4 e 5 das 11 danças de Mödling, de Ludwig van Beethoven, conjunto Capela Estropolitana, direção Olivier Donani, 9:27.
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3: A exposição Carmen Portinho, Modernidade em Construção, revisita a trajetória de uma das grandes pioneiras do modernismo brasileiro. Engenheira, urbanista e militante feminista, Carmen foi central na luta por direitos, cultura e liberdade no século XX. A mostra reúne documentos, obras e instalações que dialogam com seu legado. Em cartaz no Man Rio, até 23 de agosto. Do Rio de Janeiro, Jansen Campos para a Rádio MEC, Clássica e Atual.
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3: 9:30, mais uma vez, bom dia para você. Seguimos então Manhã MEC FM com a abertura O Corsário, Opus 21, de Hector Berlioz, Orquestra Sinfônica de Londres e a regência de André Previn.

na Rádio MEC, abertura Corsário, Opus 21, de Hector Berlioz, Orquestra Sinfônica de Londres e a regência de André Previn. Estudantes de todo o país participam da Jornada de Foguetes 2000.

0: 2026. Competição começa nesta segunda-feira em Barra do Piraí, aqui no Rio de Janeiro. Saiba mais em agenciabrasil.ebc.com.br.
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0: Scherzo da Sinfonia número 9 em Dó Maior, a Grande, de Franz Schubert. Gewandhausorchester, de regência de Herbert Blomstedt.

0: Muito bem, na Rádio MEC, scherzo da Sinfonia número 9 em Dó Maior, A Grande, de Franz Schubert, Gewandhausorchester e a regência de Herbert Blomstedt. 9h55, eu, Raquel Ricardo, agradeço por sua audiência e volto amanhã às 6 da manhã. Em instantes, você fica na excelente companhia de Tony Villani. Um ótimo dia para você e até amanhã!
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0: que a memória ama fica eterno. 90 anos de Adélia Prado.
1: É inútil o batismo para o corpo, o esforço da doutrina para ungir-nos. Não coma, não beba, mantenha os quadris imóveis, porque estes não são pecados do corpo. A alma, sim, a esta batizai, crismai, escrevei para ela a imitação de Cristo. O corpo não tem desvãos, só inocência e beleza, tanta que Deus nos imita e quer casar com sua igreja e declara que os peitos de sua amada são como os filhotes gêmeos da gazela. É inútil o batismo para o corpo. O que tem suas leis as cumprirá. Os olhos verão a Deus.
0: Com uma escrita simples, mas profunda, a poesia de Adélia Prado é marcada pela religiosidade da poeta, que se declara católica apostólica romana. Além da fé, seus versos falam sobre o luto, a memória da infância e o afeto pela sua cidade e por Minas Gerais. Os acontecimentos cotidianos, muitas vezes triviais, também são objetos de seu interesse. Temas que Adélia consegue tirar da esfera do ordinário e alçá-los ao mundo místico da poesia. Para celebrar seus 90 anos de vida, resgatamos uma entrevista da poeta no programa Encontro Marcado.
2: Você já se confessou, Adélia, uma autodidata em literatura sem qualquer formação teórica. Como é que foi esse autoaprendizado?
1: Olha, literatura, quando a gente faz literatura, não há um aprendizado para você fazer literatura, né? Você se descobre escrevendo literatura, fazendo literatura, e eu acho que é uma coisa assim, que todo mundo faz de ouvido. Eu lia muito, né? Toda vida li demais, li todos os romances de M.D. Lee, que tinha uma vizinha, tinha uma biblioteca em casa, eu lia. Todo esse tipo de literatura, uma biblioteca que tinha, uma biblioteca das Filhas de Maria, tipo de biblioteca,

0: pia, né, que a gente falava, aqueles romances todos, aquela coisa toda, e depois, muito mais tarde, eu descobri nossos grandes autores. Eu descobri Clarice Lispector, eu já estava casada, Guimarães Rosa. Foi no ano do meu casamento que eu descobri Guimarães Rosa. Quer dizer, eu fiquei literalmente deslumbrada com esses autores. Jorge de Lima e Manuel Bandeira. Esse pessoal todo, eu tinha notícia dele. E eu lembro ainda, eu era solteira ainda, eu vi um livro de Drummond, fiquei impressionadíssima. Que eu tinha lido no meu período escolar, por exemplo, Olavo Bilac, esse pessoal, né? E quando eu li, eu encontrei a mais absoluta novidade para mim. E fiquei deslumbrada com aquilo. E pretensiosamente comecei a pensar assim, mas assim é capaz que eu escrevo. Quer dizer, eu já estava simplesmente descobrindo que eu também tinha um instrumento próprio de dizer as coisas.
1: O que a memória ama fica eterno. 90 anos de Adélia Prado.
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8: 10 horas e 2 minutos. Muito obrigado, Raquel Ricardo, e para todos nós, um excelente início de semana. Agradeço sua audiência. Sou o Tony Villani e nós ficamos juntos até as 2 da tarde, seguindo o Manhã MEC FM, divertimento em Fá Maior, o passeio de trenó de Leopold Mozart, Orquestra Sinfônica de Budapeste e a regência de Janos Roller.

Divertimento em Fá Maior, o Passeio de Trenó de Leopold Mozart, Orquestra Sinfônica de Budapeste e a regência de Janos Rolla. Hajmek, clássica e atual 9 e 10. Perdão, 10 e 9. Concerto para piano e orquestra número 2 em Fá Menor, opus 21, de Chopin. Piano Felicia Blumenthal, Orquestra Sinfônica de Innsbruck, a regência de Robert Wagner.

Pela Rádio MEC, concerto para piano e orquestra número 2 em Fá menor, opus 21 de Chopin. Piano Felice Blumenthal, Sinfônica de Innsbruck, a regência de Robert Wagner. 10:42. Você ouve agora o concerto para violino em Ré maior, opus 77 de Brahms. Violino Joachim Bell, orquestra de Cleveland e regência de Christoph von Danani.

0: Concerto para violino em Ré Maior, Opus 77, de Brahms. Violino João Chabel, Orquestra de Cleveland e Regência de Christoph von Danani.
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0: Assim falou Zaratustra, Opus 30 de Richard Strauss. Orquestra Sinfônica da Rádio Bávara, Regência de Laurie Mazel.

0: Assim falou Zaratustra, Opus 30 de Richard Strauss, Orquestra Sinfônica da Rádio Bávara, regência de Laurie Mazel. E aqui fica o Manhã Mac FM de hoje. Agradeço a sua audiência. Sou Tony Villani, volto daqui a instantes com mais um Concerto Mac. Até já.
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0: Dos netos do Visconde, eu sou tão grande conde que embaixo de uma pedra o meu brasão se esconde. Descubra, dona Sancha, onde o brasão se esconde. Onde está, dona Sancha, esta fruta de conde? Coberta de ouro e prata é o meu lençol de conde. Descoberta maior é a do solar do conde. Descobrindo o segredo entre as frutas de conde, verás que é de ouro e prata a nobreza do conde. Se eu sou filho do rei, pergunte, indague e sonde. Pergunte a São Miguel, a pedra é que responde. O bom descobridor é o da vila do conde. Queres chegar à pedra e não sabes por onde? Descubra, dona Sancha, entre as frutas de conde, em que pedra preciosa o sangue azul se esconde.
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2: Meio de três.
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2: Boa tarde a todos, segunda-feira, 3 de agosto de 2026. No programa de hoje, o destaque é a clarinetista Zabin Mayer. Começamos o programa com avaliações sobre La ti darei la mano, tema da ópera Don Giovanni, de Franz Danzig. Clarineta Zabin Mayer, Orquestra da Ópera de Zurique, a regência de Franz Welser-Mest. A todos um bom concerto, Mackie.

0: Variazioni sobre La ci darì la mano, tema da opera Don Giovanni de Franz Danzi. Clarinete Zabin Moya, nosso destaque de hoje, orquestra da ópera de Zurique e arranjada de Franz Welsterbiss.
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0: Concerto para clarinete em Lá Maior, K622 de Mozart. Clarinete, mais uma vez com você, Zabin Meyer, Orquestra Estatal de Dresden, a regência de Hans Funk.

Concerto para clarineta em Lá Maior, K622, de Mozart, clarineta, Zabin Meyer, nosso destaque do programa de hoje, Orquestra Estatal de Dresden.

0: den ihe se se Hans Funk.
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0: Variações sobre um tema de Silvana, Opus 33, de Weber. Clarinete Zabinmeier, Orquestra da Ópera de Zurique, a regência de Franz Welser-Best.

0: Ora, somos sobre um tema de Silvana, Opus 33, de Weber, clarineta Zabin Meyer, nosso destaque, Orquestra da Ópera de Zurique e a regência de Franz Welser Möst.
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0: Encerrando o programa de hoje, o concerto para clarineta e orquestra número 2 de Ludwig Spohr, solista de Zabin Meyer, a Academia de St. Martin de Fields e regência de Kenneth Salito.

0: Encerramos o concerto MEC de hoje com o concerto para clarinete e orquestra número 2 de Ludwig Spohr, solista Zabin Meyer, Academia de St. Martin de Fields, a regência de Kenneth Selito. Muito obrigado pela sua audiência. Sou o Tony Vilani e volto daqui a instantes com Clássicos do Ouvinte.
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1: Folheando o jornal, lá estava a foto da criança africana, faminta, como tantas que vemos. Tantas que nós, embrutecidos, já as olhamos sem estremecer. Mas nessa criança havia algo mais. Os olhos. Aqueles olhos, úmidos, negros, imensos, tinham a força de uma lagoa ou de um oceano inteiro. Brilhavam espetaculares e transmitiam uma sensação não de horror ou tristeza, o que era incrível, mas de luta feroz, quase de poder. Porque eram uma réstia de vida, como se a alma daquela criança aprisionada ao corpo decrépito ali tivesse buscado sua última trincheira.
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1: Uma hora e seis minutos.
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1: Boa tarde a todos e bem-vindos ao Clássicos do Ouvinte, segunda-feira, 3 de agosto de 2026. Sou o Tony Villani e o Clássicos do Ouvinte começa agora com um pedido de Magali Stillman, do Recreio, no Rio de Janeiro. Magali, você começa o programa com o seu pedido, o Rondó do Concerto para o Boé em Dó Maior de Mozart. Solista Kurt Mann e Orquestra Stadtkapelle de Dresden, a regência de Herbert Blomstedt.

0: Rondô do concerto para oboé em Dó maior de Mozart, solista Koopman, Orquestra Stadtkapelle de Dresden, regência de Herbert Blomstedt, pedido Magali Stillman do Recreio, no Rio de Janeiro.
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0: Boa tarde a todos. 1h14. Vamos ao pedido de Giovanni Martinelli, de Vila Isabel, no Rio de Janeiro. Minuetos números 10 e 11 da coleção de 12 minuetos de Beethoven. Conjunto Capella Extrapolitana, à direção de Olivia Dolani.

0: Minuetos números 10 e 11 da coleção de 12 minuetos de Beethoven, conjunto Capella Estropolitana, direção de Olivier Donani, pedido de Giovanni Martinelli de Vila Isabel, no Rio de Janeiro.
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0: Boa tarde a todos, 1h21. Vamos agora ao pedido de Tiago Nogueira da Penha, no Rio de Janeiro. Gavota, de Heitor Villa-Lobos, com Turíbio Santos.

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1: Tivemos então, antes da vinheta, Gavota de Heitor Villa-Lobos com o Toribio Santos. Foi um pedido de Tiago Nogueira, da Penha, no Rio de Janeiro. Vamos agora, então, ao pedido de Maria de Lourdes Viana, da Capital Federal, Brasília. Teremos Bourré, Minueto e Badinerie, da Suíte Orquestral número 2, em si menor, de Bach. Flauta Wilbert Hazelzett, conjunto música antiga, Köln, a direção de Reinhard Goebel.

0: Bourré, minueto e Bagineri da suíte orquestral número 2 em si menor de Bach, flauta Wilbert Hazelzat, conjunto música antiga de Köln, a direção de Reinhard Goebel, pedido de Maria de Lourdes Viana de Brasília.
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0: Vamos agora ao pedido de Luiz Fernando Gonçalves de Ipanema, no Rio de Janeiro. Luiz, vai o seu pedido, a sonata número 6 em ré menor para violino e órgão, de Bieber, violino Roberto Falcone e órgão Antonio Frigé, membros do conjunto Pianoforte.

0: Sonata número 6, em Ré menor para violino e órgão, de Bieber, violino Roberto Falconi, órgão Antonio Frigé, membros do conjunto Pianeforte. Um pedido de Luiz Fernando Gonçalves, de Ipanema, no Rio de Janeiro.
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0: Grande Valsa Brilhante, Opus 18, Valsa Brilhante, Opus 34 e Valsa do Minuto de Chopin. Piano Arthur Rubinstein, pedido de Márcia Anunziata, de Pindotiba, em Niterói.

0: Grande Valsa Brilhante, Opus 18. Valsa Brilhante, Opus 34, Valsa do Minuto, de Chopin, com Arthur Rubinstein ao piano. Foi um pedido de Márcia Anunziata, de Pindotiba, em Niterói. E esse foi o Clássicos do Ouvinte de hoje. Agradeço quem acompanhou, mais ainda quem participou. Sou o Tony Villani. A gente volta a se encontrar amanhã, às 10 da manhã. Continue ouvindo a programação da Rádio MEC na companhia de Rui Vasconcelos. Aproveite bem a sua tarde e até amanhã.
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4: Há tempos, por causa da expressão gol de placa, inventada pelo jornalista Joemir Betting, perguntaram-me quem havia criado outras expressões do futebol, como gol de bicicleta, dar carrinho, o meter entre as canetas. Embatuquei, não sabia. E pior ainda, nunca tinha procurado saber. Para não passar por ignorante, perguntei se valia saber quem inventou a palavra robô. Foi o escritor tcheco Karel Čapek. E cibernética? Foi o matemático americano Norbert Wiener. E fluxo da consciência? Foi o filósofo também americano William James. E surrealismo? O poeta Guilherme Apollinaire. Contra a cultura, o historiador Theodore Rozsák, radical chic, o jornalista Tom Wolfe, a era do jazz, o escritor F. Scott Fitzgerald, e bebop, o baterista Kenny Clarke. E a expressão bossa nova? Já se falava muito bossa nova nos anos 50, querendo dizer uma novidade, qualquer coisa nova, mas foi o repórter Moisés Fuchs, da Última Hora, quem chamou de bossa nova aquela nova música que surgia. E só então Tom Jobim, Vinícius de Moraes e João Gilberto foram informados de que haviam criado a bossa nova. Quem chamou os filmes de Glauber Rocha e outros de cinema novo foi o crítico Elias Heredo. Quem falou primeiro em filme noir foi outro crítico, o francês Nino Frank. E quem falou Nouvelle Vague foi uma jornalista chamada Françoise Giroux. E quem apelidou de Oscar o famigerado boneco foi o repórter Sidney Skalkes. E você sabe quem batizou o Rio de Janeiro e quando foi isso? Foi o navegador florentino Américo Vespúcio, quando passou por aqui em 1º de janeiro de 1502, a bordo da expedição do português Gonçalo Coelho. Vespúcio viu a Baía de Guanabara e sapecou Rio de Janeiro, que nós adoramos e logo simplificamos para Rio. Pergunto-me agora quem inventou os famosos Geraldino, torcedor da geral, o Arquibaldo, do sul da arquibancada, o Macário, carregador de maca, onde a coruja dorme, que é uma intersecção entre o travessão e a trave, e feliz que nem pinto no lixo. Tudo isso foi inventado pelo saudoso radialista Washington Rodrigues, o Apolinho.
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2: Duas horas e sete minutos, uma boa tarde para você, ouvinte da Rádio MEC Clássica e Atual. Boa tarde, Tony Villani. Ele volta amanhã às 10 da manhã. Bom descanso. Eu sou Rui Vasconcelos e vamos juntos até às 18 horas com esta nova edição de Grandes Clássicos desta segunda-feira, dia 3 de agosto de 2026. Iniciando com Mozart, Sinfonia Concertante para oboé, clarineta, corno e fagote em Mi bemol maior, K297B, com a Sinfonieta 9 de Amsterdã e a regência de Lef Marx.

0: Sinfonia concertante para oboé, clarineta, corne e fagote em mi bemol maior, K297B de Mozart, com a Sinfonieta Nyon de Amsterdã e a regência de Lev Marcus.
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3: 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A Galeria Mestre Vitalino recebe a exposição Zona de Sacrifício, do Ouro ao Pó, da documentarista e artista visual Isis Medeiros. A mostra apresenta fotografias e documentos sobre os impactos da exploração de lítio no Vale do Jequitinhonha, em Minas Gerais, região que concentra a maior parte das reservas do mineral no Brasil. A exposição está na Galeria Mestre Vitalino, na Rua do Catete, 179, até 1º de novembro.
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2:40, seguindo grandes clássicos, vamos ouvir agora Quinteto para Sopros, número 2, em Mi bemol maior, de G. Bauer, conjunto Le Concert Impromptu.

0: Quinteto para sopros número 2 em Mi menor de G. Bauer. Conjunto Le Concert Impromptu. 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
0: Três horas, 8 minutos. Uma boa tarde para você, ouvinte da Rádio MEC Clássica e Atual. Vamos ouvir agora de Luigi Boccherini, Fandango do Quinteto para Violão número 4 em Ré Maior. Solista Giacomo Pinardi, Conjunto Europa Galante, a direção de Fábio Biondi.

0: Fandango do Quinteto para Violão número 4 em Ré Maior, de Luigi Boccherini, solista Gian Giacomo Pinardi, Conjunto Europa Galante, a direção de Fabio Biondi. 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
0: De Mozartsten, valsa sobre temas de Mozart, Joseph Lanner com Ensemble Wien.

0: de Mozartstein, valsa sobre temas de Mozart, de Josef Lanner, com Ensemble Wien. 3:28.
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3: O artista Vicky Muniz ganha uma grande retrospectiva com obras inéditas, esculturas monumentais e séries raramente exibidas no Brasil. A mostra Vicky Muniz, a olho nu, apresenta cerca de 20 novos trabalhos e destaca a transformação de objetos cotidianos em experiências visuais grandiosas. Entre os destaques está uma Ferrari em tamanho real, criada a partir das memórias de infância do artista. A exposição fica em cartaz de 20 de maio a 7 de setembro no Centro Cultural do Banco do Brasil.
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0: 3:31. Uma boa tarde para você, ouvinte da Rádio MEC, clássica e atual. Seguindo Grandes Clássicos, vamos ouvir agora de Carl Maria von Weber, 6 sonatas, opus 10, com o flautista Emmanuel Parrot e o pianista Eric Lesage.

0: 6 sonatas opus 10 de Weber, flauta, Manuel Parrut, piano, Eric Lesage.
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0: Quatro horas e cinco minutos. Lembrando que logo mais às 18 horas, mais uma edição do Antena MEC, o seu programa cultural de fim de tarde. Seguindo com a nossa seleção musical vespertina, vamos ouvir agora de Alexander Aliabiev, variações sobre o tema ucraniano, o Cossaco no Danúbio, para violino e orquestra. Ao violino, Alexander Trostianski, acompanhado pela Orquestra Música Viva e a regência de Alexander Rudin.

0: Variações sobre o tema ucraniano, o Cossaco do Danúbio, para violino e orquestra de Alexander Aliyeviev. Violino Alexander Trostowski e orquestra Música Viva e a regência de Alexander Rurin. 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
0: Seguindo grandes clássicos, vamos ouvir agora de Beethoven, Sonata número 14 em Dó sustenido menor, opus 27, número 2, Ao Luar, com o pianista Wilhelm Kempff.

0: Sonata número 14, em Dó sustenido menor, opus 27, número 2, ao luar de Beethoven, ao piano Wilhelm Kempff. 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
2: A exposição Carmen Portinho, Modernidade em Construção, revisita a trajetória de uma das grandes pioneiras do modernismo brasileiro. Engenheira, urbanista e militante feminista, Carmen foi central na luta por direitos, cultura e liberdade no século XX. A mostra reúne documentos, obras e instalações que dialogam com seu legado. Em cartaz no Man Rio, até 23 de agosto. Do Rio de Janeiro, Jansen Campos, para a Rádio MEC, clássica e atual.
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0: Seguindo Grandes Clássicos, vamos ouvir agora o Concerto para Violão e Orquestra, número 3, em Fá Maior, opus 70, de Mauro Giuliani, ao violão, Pepe Romero, com a Academia São Martin de Fields e regência de Sir Neville Mariner.

0: Concerto para violão e orquestra número 3 em Fá maior, opus 70, de Mauro Giuliani. Violão Pepe Romero, com a Academia São Martin de Fields e a regência de Sir Neville Mariner. 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
3: 5:03. Vamos ouvir agora do compositor francês Camille Saint-Saëns, Printemps qui commence, ária do primeiro ato da ópera Saint-Saëns da Lila, soprano Maria Callas, com a orquestra da Rádio e Televisão Francesas e a regência de Georges Prêt.

0: Printemps qui commence, aria do primeiro ato da ópera Sansão e Dalila, de Camille Saint-Saëns, soprano Maria Callas, orquestra da rádio e televisão francesas e a regência de Georges Prêtre.
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0: Estampas, de Claude Debussy, com o pianista Samson François.

0: Estampas, de Claude Bissy, com o pianista Samson François.
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0: 5h23, vamos ouvir agora de Puccini, Un bel di Vedremo. Hora da ópera Madame Butterfly, soprano Kirite Kanawa, acompanhada pela Orquestra Filarmônica de Londres e a regência de John Pritchard.

Ouvimos com a soprano Kirita Kanal, acompanhada pela Orquestra Filarmônica de Londres e a regência de John Prichard, um belo de Vedremo Ardor.

ópera Madame da Butterfly de Puccini. Rádio MEC clássica e atual, 5 e 28. Concerto para oboé e orquestra de cordas de Vaughan Williams, com orquestra de câmara de Lehigh Valley e a regência de Donald Spiet. Oboé, Hubert Lucarelli.

Concerto para oboé e orquestra de cordas de Vaughan Williams, com oboé de Hubert Lucarelli, acompanhado pela Orquestra de Câmara de Lehigh Valley e a regência de Donna Spiett. 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Última peça agora de grandes clássicos, vamos ouvir agora Escaramouche, suíte para saxofone e orquestra de Darius Milhaud. Saxofone Sori Habari. Orquestra Filarmônica BRT, regência de Alexander Habari.

0: Scaramouche, suíte para saxofone e orquestra de Darius Milhaud com saxofonista Sori Rabari, Orquestra Filarmônica BRT e regência de Alexander Rabari. E assim finalizamos a edição de hoje de Grandes Clássicos, que volta amanhã a partir de 14h. Muito obrigado pela sua audiência. Eu volto amanhã às 14h também para mais uma edição. Continue nossa programação, pois vem aí mais uma edição do Antena MEC, o seu programa cultural de fim de tarde, na apresentação de Sidney Ferreira. Muito obrigado, até amanhã.
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3: 2026, 100 anos de Milton Santos.
4: O trabalho do geógrafo e professor Milton Santos sempre foi voltado para os problemas sociais do Brasil. Sua abordagem da geografia sempre levou em conta as desigualdades estruturais de nosso país e a importância da cidadania para a construção de um país mais justo. Por este motivo, Santos foi um importante ator político e chegou a integrar o governo de Jânio Quadros. Com o golpe militar, em 1964, Milton foi preso e, em seguida, saiu do Brasil, retornando ao país em 1977. Em uma entrevista concedida a Roberto Dávila, o geógrafo comentou sobre estas questões.
5: Professor, ouvindo o senhor falar sobre a questão do negro, né, eu também estou pensando na questão da cidadania, né? Como é que nós, brasileiros, vivemos a cidadania?
6: Vivemos mal. Vivemos mal porque no Brasil não há cidadãos. As classes médias não querem ser cidadãs, querem privilégios, e os pobres não chegam a ser cidadãos. E aí chega a globalização, onde nós nos tornamos consumidores e usuários. O debate dos valores, eu acho que esse é o centro da questão da cidadania. Quer dizer, a cidadania ela se amplia quando se amplia também a noção de valor. Viver valorando as relações interpessoais, viver valorando a minha relação com minha terra, viver valorando a mim mesmo como pessoa, né, forte, e tudo isso é posto de lado. Se as alternativas são somente do consumo, se a oferta é só de coisas, de mais um pouquinho de dinheiro, a ideia de cidadania se reduz, e a democracia serve. Fica o nome, que nós continuamos falando que há uma democracia no Brasil. Será que é a mesma?
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3: Seis horas

Olá, amigos, muito boa noite. Está no ar o Antena MEC, seu programa cultural de fim de tarde. Numa rede formada pelas rádios MEC FM, AM do Rio de Janeiro, Brasília e Belo Horizonte, FM Cultura de Porto Alegre e Educativa FM de Fortaleza. Eu sou o Sidney Ferreira e você encontra aqui o melhor do jazz e do instrumental, além de entrevistas e dicas sobre o que de mais relevante acontece na vida cultural da sua região e de todo o país. Iniciamos o programa de hoje ao som de Batida Diferente, música de Maurício Einhorn e Durval Ferreira, na interpretação do próprio Maurício Einhorn e do Gabriel Grossi Quinteto.

0: Ouvimos Vila Mariana, composição e performance de Raul de Souza.
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0: 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Você ouve agora Tema da Manhã, composição e interpretação de Adriano Gifone.

0: Ouvimos Feita à Mão, composição de Mauro Senise, na interpretação dele próprio e de Hermeto Pascoal.
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0: O pianista, compositor e professor Cliff Gorman tem um convite muito especial para você, ouvinte do Antena MEC no Rio de Janeiro.
2: Ouvintes do programa Antena MEC. Aqui quem fala é o Cliff Gorman, pianista e curador do evento Acaso Duos, uma série de 4 noites de duos musicais. Entre os dias 6 e 9 de agosto, vamos comemorar a chegada de um piano de cauda ao palco de Acaso Cultural em Botafogo. 4 pianistas, junto com um parceiro, vai se apresentar nessa linda sala. No dia 6, Cristóvão Bastos e Mauro Sinise no saxofone. No dia 7, Gilson Peranzetta e Marcel Paulo no violão. No dia 8, eu com Carlos Malta no saxofone e flauta. E no dia 9, Leandro Braga com Hugo Pilger no cello. A Casa Cultural fica na rua Vicente Dias Souza, 16, em Botafogo, ingressos na Simpla. Venham, vai ser maravilhoso.
0: Se você não conseguiu anotar o endereço do Acaso Cultural Botafogo, relembramos aqui para você. Rua Vicente de Souza, número 16, em Botafogo, zona sul do Rio. Os ingressos para o Acaso Duos estão à venda através da plataforma Simpla. Você ouve agora no Antena MEC Era Uma Vez, composição e interpretação de Pedro Taliani.

0: Ouvimos Flap, composição de Paulo Sérgio Valle e Marcos Valle, na interpretação de Elmir Deodato.
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0: Aproveito para agradecer a você que nos acompanha pela Rádio MEC no Rio de Janeiro, Brasília e Belo Horizonte, bem como pela FM Cultura de Porto Alegre e pela Educativa FM de Fortaleza. E também a você que nos ouve no aplicativo Rádios EBC ou ainda pelo site radios.ebc.com.br. Muito bom mesmo poder contar com sua companhia aqui na Antena MEC, viu?
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0: Você está ouvindo Universo Mistério, composição de Luizão Maia, na interpretação de Zé Luiz Maia. A seguir, quem nos ouve em Brasília terá as dicas e informações culturais locais com o Lincoln de Loureiro, enquanto eu sigo com as demais regiões após um breve intervalo. Até já!
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2: A comédia dramática Dois de Nós reúne Antônio Fagundes, Cristiane Torlone, Tiago Fragoso e Alexandra Martins em cena. Com texto de Gustavo Pinheiro e direção de José Posse Neto, a peça acompanha o encontro de dois casais de gerações diferentes em um quarto de hotel. O espetáculo fica em cartaz de 23 de julho a 9 de agosto no Teatro Axia Casa Grande, no Shopping Leblon. Do Rio de Janeiro, Jansen Campos para a Rádio MEC, clássica e atual.
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0: O Rio Cello, maior festival de violoncelos do país, chega à sua 32ª edição entre os dias 5 e 16 de agosto, ocupando jardins, museus e igrejas das cidades do Rio de Janeiro e de Volta Redonda, com eventos totalmente gratuitos. Criado pelo cellista inglês David Chiu, radicado no Brasil há mais de 40 anos, o festival se orgulha de já ter levado a música de concerto a mais de 500 mil pessoas, em apresentações que passaram desde os palcos mais tradicionais, como o Teatro Municipal do Rio, aos mais inesperados, como as quadras da Escola de Samba Mangueira e Beija-Flor, além de comunidades cariocas, como o Morro Santa Marta. Em 2026, o festival retorna com importantes novidades, mas quem vai contá-las aos ouvintes do Antena MEC é o próprio criador do evento, David Chiu. Olá, David, um privilégio recebê-lo no Antena MEC, seja bem-vindo.
1: Olá, Sidney, boa noite a todos. Obrigado pela entrevista, como sempre é um prazer falar para a Rádio MEC, com certeza.
0: David, eu abri a entrevista dizendo que a edição de 2026 traz

0: novidades, não é? Este ano, parte da programação do Rio Cello é voltada para as crianças, não é?
1: Isso, justamente, o grande novidade do violoncelo ao Festival Rio Cello.

0: crianças, tem musicalização e também a partir de 1 hora até 4 horas da tarde vai ter o Cello Kids, que é o orientador, que é o Ronildo Alves, e também nossos professores, Fábio também e o Jonathan, são cellistas, professores de cello no Rio Cello, e vai ter 30 crianças tocando cello, aprendendo com orientação do Ronildo. E isso vai ser nos jardins e no, na sala lá do Museu da República, no dia 15 de manhã. Todo mundo está bem-vindo. Também, outra novidade, justamente, não é novidade, porque tem 20 anos, nós está celebrando o projeto Mariana Barbosa, tio, minha filha. Ela é produtora do festival, mas ela também, 20 anos atrás, ela botou o Cello Dance. E Cello Dance, esse ano, vai celebrar os 20 anos, começando já no Museu da República, não? Nos jardins do Museu da República, no primeiro dia, aqui no Rio, dia 8 do agosto. E vai abrir um espetáculo com Luiz Coimbra. Primeira vez que ele vai aparecer também, novidade do festival, com um bailarino Chris Secunelli, e Ana também de Oliveira, e Sérgio Reis, vai tocar às 5 horas da tarde com Luiz Coimbra. Mas o grande evento do cello, celebrando o Cello Dance, vai ser no encerramento no Jardins, mais uma vez no Museu da República, no dia 16 de manhã, às 11 horas. Mariana convidou Bettina Tacanali, ela é grande bailarina, primeira bailarina do Teatro Municipal. Eu vou tocar o Cisne Negro do Vila Lobos e ela vai dançar nos jardins do museu. Também vai ter outros bailarinos dançando com música do Danilo de Lama, Will Freitas. Outros padrinhos, Felipe Padelha, Inês Carijó e Mônica Buriti, vai dançar para um DJ Murali. E também vai ter os três filósofos do grande cellista David Howie, que vem dos Estados Unidos, um cello jazz, um cello pop, e ele escreveu para esse evento também, do Cello Dance. Mas na Sala Cecil Meirelles, o nosso tradicional violoncelada, eu chamo avião salada porque é na Sala das Mulheres. Então, isso vai ser às 5 horas da tarde, no dia 15. Um grande concerto, onde vai ter um monte de violoncelos tocando no Rio Cello, com Blas Rivera e Cecília Gonçalves e Luciane Bastos dançando tango. Então, isso também é um concerto imperdível. Mas tem concertos todos os dias, não? Começando em Volta Redonda, como você falou, dia 5, 6, 7, e aí começando no Rio, dia 8. Mas o concerto de Volta Redonda, se você não pode ir para Volta Redonda, vai acontecer na Candelária, no dia 12. E tem os cellistas e o grande orquestra de Volta Redonda, vai solar Elgar, Internacional Allegro, e também Blas Rivera escreveu algumas obras para esse dia também. No dia 12, na Candelária, às 18 horas da noite. Então, isso é um evento imperdível também. Outras novidades, eu estou tentando, fora do Cello Kids, que meu neto vem, Vicente, ele vai também tocar nesse dia. Ele vem especialmente para esse evento. Então, o festival está crescendo. A gente acha que criança, a gente tem que investir em crianças, em jovens, a cultura do nosso país e com eles, não? Então, isso aqui é importante.
1: E para quem quiser saber mais detalhes do Rio Cello nas redes sociais, quais os melhores canais para o nosso ouvinte acompanhar a programação, David?
0: Sim, você procura no Instagram oficial, Instagram chama Rio Cello Oficial, cello com dois L's e dois O's, obviamente. Rio Cello Oficial.
1: Maravilha. David, muitíssimo obrigado pela honra de sua participação aqui no Antena MEC, viu?
0: Muito obrigado, Sidney. Uma boa noite, um grande prazer. E todo mundo está bem-vindo. O Rio Cello

0: é o festival todos os concertos, entrada franca de graça, chega cedo porque sempre enche. O único concerto que é um preço simbólico é na Sala dos Médicos no dia 15. Obrigado, bem-vindo.
1: Acabamos de conversar com o cellista David Chu sobre a 32ª edição do Festival Rio Cello, que acontece entre os dias 5 e 16 de agosto no Rio de Janeiro. Para mais informações sobre a programação do evento, acesse as redes sociais do Festival Rio Cello.
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1: Na capital gaúcha, o Teatro Simões Lopes Neto recebe nesta quarta-feira, dia 5 de agosto, o espetáculo Todas as Minhas Mortes. Dirigido por Marcelo Restori, o monólogo é protagonizado pelo autor Júlio Conte, que se depara com o fantasma de Hamlet, icônico personagem de William Shakespeare, que passa a assombrá-lo diante de temas como paternidade e morte. O evento começa às 8 da noite e o Teatro Simões Lopes Neto fica na rua Riachuelo, 1089, no Centro Histórico de Porto Alegre. Os ingressos estão disponíveis através da plataforma Eleven Tickets.
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Você está ouvindo Refletindo, composição de Pedro Martins, na interpretação dele próprio e de Daniel Santiago. Este bloco

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1: Muito bem, eu sou o Sidney Ferreira e voltamos em rede com Antena MEC. Continuando com o melhor do jazz e do instrumental, você ouve Seu Silva, composição e performance de Daniela Spielmann.

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1: Na capital mineira, o Balé de Moscou no Gelo se apresenta no Palácio das Artes nesta quarta-feira, dia 5 de agosto. O Moscou Ballet on Ice é uma companhia artística russa que alia a tradição do balé clássico à técnica de patinação no gelo em alta performance para apresentar ao público os maiores clássicos da dança mundial. Intitulado Cinderela no Gelo, o espetáculo terá duas sessões, às 5 da tarde e 9 da noite. E o Palácio das Artes fica na Avenida Afonso Pena, 1537, no centro de Belo Horizonte. Os ingressos podem ser obtidos pela plataforma Simpla.
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0: Ouvimos Vagamente, composição e de Roberto Menescal, na performance de Tomás Improta.
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0: O Antena MEC fica por aqui, mas você já está convidado para o nosso próximo encontro nesta terça-feira, às 18h. Eu sou Sidney Ferreira e o Antena MEC é uma realização da Rádio MEC. Terminamos ao som de Asa Branca e Rio Doce, com Lipe Portinho. Agradeço por sua companhia. Continue em nossa sintonia. Uma boa noite e uma excelente semana para você.

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4: Em Brasília, 19 horas. Está no ar a Voz do Brasil. As notícias do governo federal que movimentaram o país no dia de hoje.
5: Olá, boa noite.
4: Boa noite para você que nos acompanha em todo o país.
5: Segunda-feira, 3 de agosto de 2026.
4: Vamos ao destaque do dia.
5: Agosto Dourado.
4: Mês reforça a importância do aleitamento materno para a saúde do bebê. Graziele Bezerra.
6: O leite materno é o alimento mais completo para os bebês. E até os 6 meses de vida, eles não precisam de mais nada.
5: El Niño causa fortes chuvas e secas severas em regiões do país.
4: Cidades em emergência ou calamidade podem solicitar recursos federais para ações de defesa civil. Luana Karen.
7: A ajuda pode vir em forma de assistência humanitária, como distribuição de água, alimentos, colchões e kits de higiene. Também pode ser no restabelecimento de serviços essenciais.
5: Pilhas, baterias, eletrônicos, dá para jogar fora no lixo comum?
4: Vamos saber como fazer o descarte correto desse tipo de material na reportagem de Graziele Mendonça.
8: Vale seguir a chamada regra dos 3 R's: reutilizar, recondicionar e reciclar.
5: Hoje na apresentação da Voz do Brasil, Mariana Jungmann e Luciano Seixas.
4: E acompanha a gente ao vivo, acesse radiogov.ebc.com.br ou canal Gov na sua TV aberta.
5: É no leite materno que o bebê encontra tudo o que precisa: alimento, proteção e afeto.
4: Por isso, todo mês de agosto é dedicado à amamentação e fica conhecido como o Agosto Dourado.
5: Nessa Semana Mundial do Leite Materno, vamos lembrar dos desafios e benefícios desse gesto, que é natural, mas nem sempre uma tarefa simples.
4: A iniciativa é coordenada globalmente pela Aliança Mundial para Ação em Aleitamento Materno, em parceria com a Organização Mundial de Saúde e o Unicef.
6: A cor é de leite mesmo, mas tem sabor de aconchego e valor de ouro. O leite materno é o alimento mais completo para os bebês. E até os 6 meses de vida, eles não precisam de mais nada. A coordenadora de políticas de aleitamento materno da Secretaria de Saúde do Distrito Federal, Maria das Graças Cruz, explica o porquê.
9: O bebê até 6 meses, ele tem parte do quebra-cabeça no seu sistema digestivo e as outras peças estão dentro do leite da mãe. E aí, quando ele se alimenta, ele vai formar o seu intestino e vai completar aquele quebra-cabeça de forma que esse bebê tenha uma boa saúde, que não venha ter alergias, que não venha correr risco de ter obesidade, de diabetes e até hipertensão na vida adulta.
6: Todos os anos, a campanha Agosto Dourado reforça a importância do aleitamento materno para a saúde do bebê. A edição deste ano vai além. destaca o papel da amamentação na segurança alimentar, na redução da pobreza e na sustentabilidade ambiental, como explica Sônia Isoyama Venâncio, coordenadora-geral de Atenção à Saúde das Crianças, Adolescentes e Jovens do Ministério da Saúde.
10: O leite materno é o primeiro alimento que é oferecido para o bebê, garantindo o direito humano, né, alimentação adequada. Vai também favorecer a garantia da segurança alimentar e nutricional dessa criança, por ser esse primeiro alimento, né, que é oferecido. E também é muito importante para a sustentabilidade do planeta, né, porque ele é um alimento que não vai necessitar de embalagens, o consumo de água para sua produção.
6: Uma forma de apoiar as mulheres que amamentam é por meio da rede de bancos de leite humano brasileira, que é a maior do mundo. O leite coletado é destinado em especial a recém-nascidos prematuros e de baixo peso, internados em UTIs neonatais. Mas os bancos de leite também dão suporte às mulheres que enfrentam dificuldades para amamentar. Mãe de primeira viagem, a militar Renata Lúcio recorreu a uma dessas unidades no Distrito Federal para conseguir alimentar a filha, Betina.
11: Ninguém fala da dificuldade que é a amamentação. A gente acha que é instintivo, que a gente vai ter um bebê e a gente já vai conseguir amamentar, e não é bem assim. A gente tem muitos desafios, é difícil. Tive mastite, eu tive fissura.

0: Tive bastante desafios e o banco de leite foi o que me ajudou, né?
1: A rede brasileira de bancos de leite humano conta com 237 bancos e 249 postos de coleta em todo o Brasil. Pelo número 136 do Ministério da Saúde, é possível obter informações da unidade mais próxima da sua casa. Reportagem Graziele Bezerra.
2: Manter a caderneta de vacinação atualizada garante proteção contra doenças graves, prolonga a vida e contribui para um futuro mais saudável.
3: E está na hora de atualizar a caderneta de crianças e adolescentes. Começou hoje e vai até 1º de setembro a campanha nacional de multivacinação.
2: No caso dos bebês, a vacinação desempenha a função de ensinar o corpo em desenvolvimento a se defender de forma segura.
3: E uma das vacinas que mais causam dúvidas é a BCG, que protege os recém-nascidos e crianças pequenas contra as formas mais graves e fatais da tuberculose.
4: Conhecida por deixar aquela famosa marquinha na parte superior do braço direito, ela protege o organismo das formas mais graves da tuberculose, como a tuberculose meníngea e a tuberculose miliar. É a vacina BCG. Ela é aplicada na maternidade ou ainda nas primeiras semanas de vida para prevenir as formas graves da doença entre os pequenos e garantir que o sistema imunológico da criança, ainda em desenvolvimento, aprenda a se defender. Por isso, a enfermeira Emanuela Barros não perdeu tempo e vacinou seu filho logo que saiu da maternidade.
5: Eu recebi a orientação da maternidade que procurasse o posto de saúde, né, para fazer a vacina. E assim que a gente recebeu alta, eu fui na UBS. Fui muito bem atendida, né, e orientada pela equipe. Então foi um processo muito tranquilo, né, de orientação e também de acesso, né, à vacina.
4: A chefe da unidade de vigilância em saúde do Hospital Universitário de Brasília, Deise Mendonça, explica a importância da BCG logo nos primeiros dias de vida.
6: Porque o bebê ele nasce com pouca proteção. Ele nasce somente com aqueles anticorpos da mãe, que a mãe passou para ele durante a gestação. Depois, ele tem que tomar as vacinas para ficar protegido contra essas doenças que estão aí, que a mãe não conseguiu passar proteção para ele. Criança nasceu acima de 2 quilos, ela já faz a BCG na maternidade, nas maternidades públicas, né? Nas privadas, eles procuram a sala de vacina.
4: Após a aplicação, é comum que apareça uma pequena mancha avermelhada no braço direito. Com o passar das semanas, essa reação evolui para uma pequena ferida que cicatriza naturalmente. A BCG integra o Calendário Nacional de Vacinação, é oferecida gratuitamente nas unidades do Sistema Único de Saúde e está disponível para crianças menores de 5 anos que ainda não tenham sido imunizadas. Você pode conferir todas as vacinas do Calendário Nacional em gov.br/saúde. Reportagem Thaís de Araújo.
2: Atenção, estudantes pré-selecionados no processo seletivo do Fundo de Financiamento Estudantil, o FIES.
3: Termina amanhã o prazo para complementar as informações da inscrição no sistema.
2: O FIES concede empréstimo a estudantes em cursos de graduação ofertados por instituições privadas que participam do programa.
3: O processo seletivo referente ao segundo semestre alcançou mais de 127 mil inscritos.
7: Os estudantes pré-selecionados na chamada regular do Fundo de Financiamento Estudantil, o FIES, têm até 4 de agosto para complementar as informações da inscrição no sistema disponível no endereço fiesseleçãoaluno.mec.gov.br. Após essa etapa, os candidatos deverão validar a documentação da instituição privada de educação superior. Concluída a validação, os pré-selecionados deverão comparecer em um agente financeiro no prazo de até 10 dias úteis. As convocações ocorrerão de 7 de agosto a 24 de setembro. O processo seletivo do FIES inclui a reserva de 50% das vagas para estudantes com renda familiar de até meio salário mínimo por pessoa e com inscrição ativa no cadastro único. Os pré-selecionados que atendam aos critérios do FIES Social poderão financiar até 100% do valor das mensalidades do curso. Mais informações em acessounico.mec.gov.br/FIES. Thaís Vitória para a Voz do Brasil.
2: Chuvas acima da média na região sul, seca e calor acentuados na porção norte. Fenômenos climáticos como o El Niño provocam impactos distintos.
3: Para enfrentar essa situação, estados e municípios devem acompanhar as ações para a prevenção de desastres naturais.
2: E ficar atentos para os protocolos de ajuda federal em casos de emergência e calamidade pública.
8: Nos diferentes tipos de desastres naturais, o reconhecimento da gravidade da situação pode abreviar o envio de recursos e apoio técnico, amenizando os impactos para a população. Quando há situação de emergência, o município ainda consegue atuar, mas precisa de apoio externo para atender a população. Já quando o estado é de calamidade pública, os danos são tão graves que exigem medidas excepcionais e maior apoio do governo federal. Para tornar oficial qualquer uma dessas condições, o governo municipal ou estadual deve emitir um decreto e registrá-lo no Sistema Integrado de Informações sobre Desastres. Se os critérios forem atendidos, o Ministério da Integração e do Desenvolvimento Regional publica uma portaria reconhecendo a situação. A ajuda pode vir em forma de assistência humanitária, como distribuição de água, alimentos, colchões e kits de higiene. O apoio federal também pode ser empregado no restabelecimento de serviços essenciais. O apoio extra também pode chegar diretamente ao cidadão. Entre as possibilidades está o saque calamidade do FGTS, de até R$ 6.220 por conta vinculada. De acordo com a diretora executiva de fundos de governo da Caixa Econômica Federal, Daniele Mendonça, entre janeiro e julho de 2026, 548 municípios de 17 unidades da federação foram habilitados para o pagamento do saque calamidade.
9: O saque calamidade é um momento de necessidade pelo qual o trabalhador pode fazer uso desse saque. Situação formalizada tanto pelo governo local quanto pelo Ministério do Desenvolvimento Regional, ele pode fazer a solicitação por meio do aplicativo do FGTS, disponível nas principais lojas de aplicativo de forma gratuita, ou em uma das agências da Caixa. E em situações de calamidade, a Caixa faz o deslocamento do caminhão Caixa para fazer o atendimento dessa população com necessidade de fazer uso do saque.
8: Ao lado do El Niño estão as mudanças climáticas, na explicação dos cenários naturais cada vez mais adversos. É o que afirma o meteorologista do Instituto Nacional de Meteorologia, IMET, Leidson Dantas.
10: A nossa atmosfera tem um constante trabalho para manter o nosso planeta em estado de equilíbrio, numa temperatura ideal para todos nós sobreviver. E se a gente dá um conteúdo a mais, um ingrediente a mais de aquecimento, provoca esses extremos climáticos que a gente vem observando.
8: Com a previsão de fortalecimento do El Niño neste segundo semestre, a orientação é, antes de tudo, manter-se bem informado. Entre os canais oficiais está portal.imet.gov.br. Reportagem Luana Karen.
3: Descarte correto do lixo eletrônico é fundamental para garantir o equilíbrio do meio ambiente.
2: Para que esse descarte seja feito, existem pontos de coleta por todo o país.
3: O material pode ser recondicionado da forma correta e ganhar outras destinações.
11: Plástico, papel, alumínio, materiais que devem ser separados para a coleta de lixo e seguirem para a reciclagem. Mas e no caso de celulares, computadores, baterias e outros eletrônicos, o que fazer? Neste caso, vale seguir a chamada regra dos 3 R's: reutilizar, recondicionar e reciclar. Se o equipamento eletrônico não pode ser reutilizado por outra pessoa, uma opção é recondicionar, ou seja, consertar o equipamento. No Guará, a 20 minutos do centro de Brasília, há um ponto de coleta dentro de uma unidade do SESC. Lá são deixados vários tipos de componentes eletrônicos. É o que conta Alessandra Sá, assistente de suporte à gestão do SESC DF.
12: Qualquer pessoa pode vir, né, entregar o seu lixo eletrônico, né, para estar descartando, fazer um descarte correto, né, em nossos PEVs, que o SESC disponibiliza em todas as nossas unidades, né, para preservação do meio ambiente, né, carregadores, tablets, TVs.
11: Do Guará, o material segue para uma organização da sociedade civil, onde os resíduos são separados. Os que precisam de algum conserto ou formatação são recondicionados. E de lá, distribuídos para diversos pontos, inclusive para cursos gratuitos para a população. O que não tem conserto é separado e organizado e segue para o terceiro R, a reciclagem. Cada pedaço segue um caminho, como explica o coordenador da organização Programando o Futuro, Fábio Oliveira.
13: Aquilo que não tem condições de uso nenhuma dentro da nossa unidade, a gente consegue fazer a descaracterização dele.

0: Ele fazia a separação por tipos de componentes, ou seja, placa de circuito impresso eletrônico, plástico, ferro, cobre, isopor, enfim. Cada tipo de componente a gente consegue fazer a separação e encaminhar para a indústria de reciclagem.
1: Mas para que tudo isso aconteça, o trabalho começa com a população, que deve realizar o descarte correto do lixo eletrônico, como explica o coordenador-geral de Inclusão Digital do Ministério das Comunicações, Gustavo Fernandes Lima.
2: Hoje a gente tem no site do Ministério das Comunicações, na página do programa Computadores para a Inclusão, um link com um mapa por todo o território nacional com os diversos pontos de coleta que tem espalhados. A gente está falando de mais de 10 mil pontos de coleta de resíduos eletrônicos, de pilhas e baterias.
1: Para saber onde há um ponto de coleta de resíduo eletrônico na sua cidade, acesse o site do Ministério das Comunicações em gov.br/mcom. Com locução de Graziela Mendonça, reportagem Márcia Fernandes.
3: Um caso de reaproveitamento. Computadores que seriam descartados ganham uma nova utilidade e ajudam no acesso à tecnologia.
4: Além de recuperar equipamentos para escolas, bibliotecas e telecentros, um centro de recondicionamento no Distrito Federal oferece cursos gratuitos para o cidadão.
3: Conheça a iniciativa na reportagem de Pablo Mundim.
5: No Centro de Recondicionamento de Computadores do Distrito Federal, equipamentos que seriam descartados são recuperados para projetos de inclusão digital. No Distrito Federal, no Centro de Recondicionamento de Computadores, cada equipamento passa por um processo completo de recondicionamento. No fim, o que poderia virar apenas sucata se transforma em equipamentos destinados a projetos de inclusão digital. Tudo feito para que os computadores sejam totalmente reaproveitados, explica Adler Braga, técnico de recondicionamento.
6: O computador vem para cá, quando ele chega aqui a gente dá uma sobrevida para ele, a gente já faz o primeiro passo, né, que é a sanitização de dados, que a gente recebe o computador com HD, então a gente é responsável por esses dados, então a gente faz essa etapa. Posteriormente a gente faz a limpeza externa, interna, né, na verdade, a gente toca as peças, instala os programas e deixa tudo funcionando corretamente. A gente recebe um termo de doação para destinar esse computador para alguma instituição.
5: Depois de recondicionados, os computadores seguem para escolas, bibliotecas, telecentros e outras instituições que ampliam o acesso à tecnologia. Nem tudo pode ser reaproveitado. As peças sem condições de uso seguem para reciclagem. O centro também oferece formação para novos profissionais, disse Simone Cabral, coordenadora pedagógica.
7: A maioria vem para fazer o curso mesmo para o mercado de trabalho, né? São totalmente gratuitos os cursos, né? Todos com certificado.
5: São cursos de informática básica, design gráfico, manutenção de computadores e celulares, marketing digital, inteligência artificial, operação de drones e Excel avançado. As aulas são destinadas a adultos e jovens. As capacitações têm carga horária entre 60 e 80 horas. As inscrições para os cursos podem ser feitas pela internet ou presencialmente na unidade do Gama, no Distrito Federal. Empresas e órgãos públicos que desejam dar uma destinação social aos equipamentos eletrônicos também podem procurar um dos centros de recondicionamento de computadores espalhados pelo país. Reportagem Pablo Mundim.
4: O Ministério da Fazenda iniciou consulta pública para definir os setores obrigados a cumprir regras de monitoramento de emissões no mercado brasileiro de carbono.
3: A iniciativa visa criar um sistema de dados oficial para o Sistema Brasileiro de Comércio de Emissões.
4: Proposta preliminar prevê a introdução gradual das obrigações em três etapas.
3: A primeira tem início previsto para 2027 e abrange indústrias do setor de minérios, petróleo e transporte aéreo.
4: A consulta pública está disponível no site do Ministério da Fazenda até 28 de agosto, em gov.br/fazenda.
3: Produção de alimentos sem prejudicar o meio ambiente. Essa é a proposta da agricultura de baixo carbono.
4: E a empresa brasileira de pesquisa agropecuária, Embrapa, está certificando culturas que usam esses processos, o que agrega valor à produção.
3: Para receber a certificação, os produtores passam por capacitação e análises independentes de produção.
8: A agropecuária de baixo carbono é um modelo de produção sustentável que reduz a emissão de gases de efeito estufa com práticas como o plantio direto, a recuperação de pastagens degradadas e a integração lavoura-pecuária-floresta. Realidade que fez a Embrapa criar uma estratégia para comprovar a sustentabilidade da produção brasileira. São protocolos científicos de certificação voltados à produção agropecuária de baixo carbono, agregando valor aos produtos e ampliando oportunidades comerciais. A presidente da Embrapa, Silvia Massuá, detalha.
9: Cada vez mais o produtor rural tem mais consciência, ele tem que produzir mais, mas cada vez mais de maneira sustentável, preservando os recursos naturais, né? Uso eficiente de água, de solo. A partir disso daí, cada vez mais a Embrapa tem gerado tecnologia e incentivado, através das capacitações, que eles usem essas novas tecnologias para ter essa agricultura mais sustentável.
8: A iniciativa reúne diferentes cadeias produtivas, carne bovina, leite e sorgo, e busca reconhecer, com base em critérios técnicos e auditorias independentes, os sistemas de produção de baixo carbono. O produtor Hamilton Kundak é presidente da cooperativa RECA, um conjunto de sistemas agroflorestais que produz castanha, pupunha, cupuaçu, café e andiroba na Amazônia. Ele fala sobre o impacto da certificação.
10: Um trabalho muito bacana que o RECA faz, de preservação, de orientação, de conscientização, de respeitar as nossas florestas. Porque se o produtor estiver recebendo valor agregado, ele não vai derrubar, ele vai ser o guardião da floresta.
8: Além da carne, do leite e sorgo, a Embrapa prepara o lançamento da certificação para a soja em 2027. Reportagem Luciana Colares, de Holanda.
4: Se você aplica no Tesouro Direto, um recado importante. O aplicativo oficial do programa vai deixar de funcionar a partir do dia 17 de agosto.
3: Com isso, consultas e novos investimentos devem ser feitos no site do Tesouro Direto ou no aplicativo do próprio banco.
11: O aplicativo do Tesouro Direto será desativado a partir do dia 17 de agosto. Após a desativação, os investidores vão poder acessar os serviços pelo Portal do Investidor, no site oficial do Tesouro Direto ou pelo aplicativo da instituição financeira, onde mantém a conta de investimentos. De acordo com informações do Ministério da Fazenda, nesses canais será possível consultar a carteira, verificar títulos e rentabilidade, realizar aplicações e resgates e acessar o histórico de operações. A mudança não altera os investimentos já realizados. Títulos, valores investidos, rentabilidade e demais informações permanecem disponíveis nos novos canais de acesso. Não é necessário realizar nenhum procedimento em relação aos investimentos existentes. Em caso de dúvidas, os investidores devem consultar os canais oficiais de atendimento do Tesouro Direto. Lucília Araújo para a Voz do Brasil.
4: Passageiros de voos internacionais com bens a declarar podem deixar o aeroporto sem passar pela fila de fiscalização aduaneira.
3: Já está valendo a declaração eletrônica de bens de viajantes, que pode ser preenchida pela internet.
4: Com a nova plataforma, o Sistema da Receita Federal analisa os dados declarados automaticamente.
3: Confira os detalhes na reportagem de Daniele Popov.
12: A Declaração Eletrônica de Bens de Viajantes, EDBV, já está disponível, segundo informou a Receita Federal. A funcionalidade de registro automático de bens pode ser utilizada por aquelas pessoas que viajam de avião. Agora, boa parte das declarações poderão ser registradas automaticamente dentro dos critérios de gerenciamento de risco adotados pela Receita. Ao preencher a declaração, o viajante poderá seguir diretamente para o desembarque, sem necessidade de se apresentar ao atendimento aduaneiro para bens a declarar. Com a mudança na forma de declaração de bens, a fiscalização é direcionada às situações que demandem análise específica. Após o viajante preencher e enviar a declaração eletrônica de bens, o sistema realiza o tratamento das informações com base em critérios de gerenciamento de risco. As declarações enquadradas para registro automático não precisam de atendimento presencial. As demais permanecem sujeitas aos procedimentos de controle aduaneiro e avisos de mensagens vão aparecer na tela do sistema de declaração. A nova ferramenta não altera as competências da fiscalização aduaneira, que continua responsável pela seleção, conferência, revisão de declarações, exigência de tributos, entre outras medidas. Então fique atento. Se você estiver viajando para outro país ou voltando para o Brasil, preencha a declaração de bens no sistema. O endereço é edbv.receita.fazenda.gov.br. Daniele Popov para a Voz do Brasil.
4: E essas foram as notícias do Governo Federal.
3: Uma realização da Secretaria de Comunicação Social da Presidência da República.
4: Com produção da empresa Brasil de Comunicação.
3: Fique agora com as notícias do

0: Poder Judiciário do Congresso Nacional. Boa noite.
1: Boa noite, até amanhã.
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4: Presidente do STF diz que críticas republicanas contribuem para fortalecer a democracia.
5: Abertura da urna eletrônica entusiasma estudantes em Brasília.
4: Corte Especial do STJ abre segundo semestre forense.
5: Boa noite, eu sou Marcela Luiza.
4: E eu sou Marta Ferreira.
5: Na abertura do segundo semestre do ano judiciário de 2026, o presidente do STF disse que críticas republicanas contribuem para fortalecer a democracia.
4: O ministro Edson Fachin também ressaltou o compromisso permanente do tribunal com a continuidade da prestação jurisdicional. Pablo Lemos.
6: Na abertura do segundo semestre do ano judiciário de 2026, nesta segunda-feira, o presidente do Supremo Tribunal Federal, ministro Edson Fachin, afirmou que as decisões do tribunal sobre temas de grande repercussão social são naturalmente objeto de debate público.
7: Um tribunal constitucional que decide todos os dias temas de grande repercussão social há de aceitar como natural que suas decisões sejam debatidas, analisadas e, por vezes, contestadas pela opinião pública. Essa tensão, quando exercida dentro dos limites republicanos, não fragiliza a instituição. Ao contrário, a fortalece e fortalece a democracia.
6: Entre 2 e 31 de julho foram proferidas 245 decisões e expedidos 921 despachos. Isso demonstra, segundo o presidente do STF, o compromisso do tribunal com a continuidade da prestação jurisdicional.
5: Cerca de 150 estudantes do Centro de Ensino Médio Elefante Branco, em Brasília, conheceram a urna eletrônica de votação por dentro.
4: O evento marcou o início da primeira semana nacional do Sistema Eletrônico de Votação. Fábio Ruas.
8: A abertura da urna eletrônica contou com a participação do ministro substituto do TSE, Naue Bernardo Pinheiro de Azevedo, que foi aluno do Colégio Elefante Branco. Ele ficou emocionado com antigas lembranças de colégio e se mostrou satisfeito com o nível dos questionamentos feitos pelos estudantes durante a abertura da urna.
9: Foi muito legal e é impressionante ver o quanto a garotada está afiada. Algumas perguntas que foram feitas aqui, houve pergunta inclusive sobre a linguagem de programação da urna. Então, assim, é muito empolgante ver o que, essa garotada pode fazer.
8: A Semana Nacional do Sistema Eletrônico de Votação segue até sexta-feira, com atividades em todo o país.
5: A Corte Especial do STJ realizou hoje a sessão de abertura do segundo semestre forense de 2026.
4: O presidente do tribunal conduziu a sessão, Fátima Uchoa.
10: O ministro Herman Benjamin fez um breve balanço da gestão que se encerra neste mês e chamou a atenção para o grande volume de processos que chegaram ao STJ durante o plantão em julho.
11: Nós recebemos 10.352 processos em 2025. 9.570, em um ano, um aumento de quase 10%.
10: O ministro também destacou resultados positivos com a convocação de juízes auxiliares temporários na redução do acervo processual nos gabinetes.
11: O acervo atual do Superior Tribunal de Justiça é de 367 mil processos, aproximadamente. Podem verificar os resultados da força-tarefa dos juízes convocados temporariamente, houve uma redução de 42%.
10: Com o reinício do ano forense, voltam a correr os prazos processuais.
5: TST retoma semestre com a meta de manter o ritmo de produtividade dos 6 primeiros meses deste ano.
4: No primeiro semestre, a Corte julgou 274 mil processos. Marla Lacerda.
12: Na sessão que marcou a abertura do segundo semestre, o presidente do TST e do Conselho Superior da Justiça do Trabalho, ministro Vieira de Mello Filho, assumiu o compromisso de repetir as metas e os resultados alcançados nos primeiros 6 meses do ano. Entre janeiro e junho, a Corte registrou um aumento no número de processos julgados, quase 26% a mais

0: do que no mesmo período do ano passado.
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1: Uma boa noite.
2: E até amanhã.
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4: Está no ar o Jornal do Senado.
5: Eu sou Paula Groba.
6: E eu sou Ricardo Nakaoka.
5: E estes são os destaques de hoje do Jornal do Senado, que começa agora.
6: Universidades poderão reservar prioridade para estudantes da própria região.
5: Projeto impede redução planejada na vida útil de produtos.
6: Regulamentação da inteligência artificial. Especialistas pedem proteção ao jornalismo e à inovação.
5: Boa noite.
6: Boa noite.
5: Nem sempre quem mora perto tem mais chances de estudar na universidade da própria região. Um projeto pronto para votação no Senado quer mudar essa realidade e permitir que as instituições de ensino superior priorizem estudantes locais nos processos seletivos.
6: A medida busca reduzir as desigualdades regionais e incentivar a formação de profissionais para atuar nas próprias comunidades. Repórter Marcela Cunha.
7: O projeto da senadora Daniela Ribeiro, do Progressistas da Paraíba, permite que universidades e outras instituições de ensino superior usem a origem geográfica do candidato como critério de seleção. Na prática, a instituição poderá dar uma vantagem, como um bônus na nota, a candidatos que moram no mesmo estado ou em municípios próximos ao campus. O texto não altera as cotas sociais ou raciais. Para o senador Lucas Barreto, do PSD do Amapá, o critério geográfico ajudaria estudantes de estados mais isolados a disputar vagas nas universidades da própria região.
8: Porque são muito poucas vagas na Universidade Federal do Amapá. E nós estamos ali do outro lado do Rio Amazonas. Estamos longe de tudo. E esse bônus beneficia os amapaenses que tiverem acesso ao vestibular.
7: A medida não será obrigatória e o projeto não define o valor do bônus nem o modelo a ser adotado. O formato do benefício deverá ser um dos pontos de discussão. O Supremo Tribunal Federal já considerou inconstitucional uma regra que reservava 80% das vagas da Universidade do Estado do Amazonas para estudantes da região, por entender que violava a igualdade de tratamento entre os brasileiros.
5: E você sabia que o Senado tem um curso gratuito que ensina a propor ideias que podem até virar lei? É a Oficina Legislativa do E-Cidadania.
6: E tem premiação no final do ano para professores e alunos autores das sugestões que conquistarem mais apoio popular. Quem traz os detalhes é a repórter Marcela Diniz.
9: Criada há 6 anos para aproximar estudantes do processo de construção das leis, a Oficina Legislativa do Portal E-Cidadania do Senado Federal mostra o caminho das pedras para a apresentação de ideias que poderão virar lei e influenciar a vida dos brasileiros. Apesar de ter sido pensada a princípio para escolas de educação básica e do ensino superior, hoje o material didático está todo disponível na internet. Então, a oficina legislativa pode ser feita por qualquer grupo de pessoas, como coletivos, movimentos sociais e culturais, comunidades indígenas e quilombolas, por exemplo. O Luiz Maciel, da equipe da Oficina Legislativa, destaca que haverá premiação para professores e alunos do Distrito Federal.
10: Nesta primeira edição, teremos 4 notebooks na premiação. 2 notebooks serão para os professores que tiverem o maior número de alunos com ideias aprovadas e publicadas no E-Cidadania, e outros 2 notebooks serão para os alunos autores das ideias que receberem o maior número de apoios válidos. E como essa é a primeira edição do prêmio, o foco inicial são os professores e estudantes do DF, mas a nossa intenção é ampliar o alcance para mais regiões nas próximas edições.
9: Para concorrer, é preciso cadastrar as ideias legislativas até o dia 5 de novembro. Quer saber mais? É só pesquisar por Oficina Legislativa e Cidadania, o buscador de sua preferência.
5: A inteligência artificial já faz parte do dia a dia de milhões de brasileiros. Mas quem deve ser responsabilizado pelo uso dessa tecnologia? E como proteger direitos autorais e o jornalismo sem frear a inovação?
6: Esses foram os principais temas de um debate promovido pelo Conselho de Comunicação Social sobre o projeto que regulamenta a IA no Brasil. A proposta já foi aprovada pelo Senado e aguarda votação na Câmara dos Deputados. Repórter Bruno Lourenço.
11: O marco legal da inteligência artificial surgiu de iniciativa do Senado.

0: com a cobrança pelo uso de conteúdo nacional.
1: Nós podemos acabar por exportar o treinamento e importar apenas os modelos prontos, perdendo investimento e capacidade tecnológica. Por quê? Porque o Brasil compete com o mercado global para o desenvolvimento de ferramentas de inteligência artificial.
0: O secretário de Direitos Autorais e Intelectuais do Ministério da Cultura, Marcos Alves de Souza, defendeu um modelo que divida a arrecadação de um possível novo imposto com autores e com o fomento a iniciativas culturais, com a criação de um fundo específico.
2: A ideia seria aqui discutir um modelo de remuneração que ele seria pautado, por exemplo, na cobrança de um CID dessas empresas que podem pagar, então sistemas de IA generativa de grande porte e que tem esse risco de substituição, e esse valor vai ser redirecionado para fundos. Então, esses valores vão ser redirecionados, por exemplo, para pesquisa e desenvolvimento de uma infraestrutura pública em IA, ou seja, desenvolvimento de uma soberania nacional de IA.
0: O Conselho de Comunicação Social é um órgão auxiliar do Congresso Nacional, responsável por estudos, pareceres e recomendações sobre matérias relacionadas à temática.
3: E as campanhas eleitorais deste ano terão regras específicas para o uso da inteligência artificial. Conteúdos produzidos ou manipulados com a IA precisam informar de forma clara que foram criados com essa tecnologia.
4: As medidas buscam ampliar a transparência das campanhas e proteger os eleitores da desinformação. Saiba mais na reportagem de Yasmin Rodrigues.
5: As eleições de 2026 serão as primeiras eleições gerais realizadas sob regras específicas para o uso da inteligência artificial na propaganda eleitoral. A regulamentação do Tribunal Superior Eleitoral busca impedir que ferramentas capazes de criar imagens, vídeos, áudios e textos cada vez mais realistas sejam utilizadas para confundir o eleitor ou comprometer a integridade do processo eleitoral. Para Ângela Signatti, conselheira do Conselho de Comunicação Social do Congresso Nacional, esse é um desafio enfrentado não só nas eleições, mas também durante os mandatos dos eleitos.
6: As campanhas eleitorais são realizadas hoje pela internet em tempo real e praticamente durante os 4 anos do mandato dos políticos. E é justamente neste ambiente virtual que os partidos, candidatas e candidatos fazem as suas arenas para se apresentar aos eleitores, dificultando o controle por parte da Justiça Eleitoral.
5: Pelas normas, todo o conteúdo produzido ou manipulado por inteligência artificial deve trazer uma identificação explícita, destacada e acessível, informando que o material foi criado ou alterado por IA e qual tecnologia foi utilizada. A exigência vale para textos, imagens, vídeos e áudios divulgados durante a campanha. Além disso, entre as 72 horas que antecedem a votação e as 24 horas posteriores ao encerramento do pleito, fica proibida a publicação ou republicação de novos conteúdos sintéticos. Caso as regras sejam descumpridas, a Justiça Eleitoral poderá determinar a retirada imediata do conteúdo da internet, entre outras sanções.
3: A Comissão de Fiscalização e Controle pode votar o projeto que combate a obsolescência programada, que é uma prática que reduz a vida útil de produtos, como eletrônicos, de forma planejada.
4: A proposta assegura também o direito dos consumidores ao reparo de produtos com defeito. Repórter César Mendes.
7: O projeto do senador Ciro Nogueira, do Progressistas do Piauí, obriga que os fabricantes e importadores ofereçam peças de reposição e manuais de conserto pelo período de 5 a 20 anos, conforme o produto, e determina que as empresas disponibilizem informações sobre peças e reparos em plataformas digitais. Quem não cumprir a regra ficará sujeito a multas que poderão ir de 10 mil até 50 milhões de reais. Relator, o senador Dr. Irã, do Progressistas de Roraima, disse que a obsolescência programada garante o ciclo de consumo diante da velocidade da inovação tecnológica, mas destacou suas consequências.
8: O aumento de resíduos sem que haja o descarte adequado e no desenfreado uso de matérias-primas finitas.
7: Segundo o doutor Irã, a obsolescência programada deixa ainda o consumidor em uma posição desfavorável ao criar dificuldades para o conserto do produto.
4: Com edição de Paula Groba e trabalhos técnicos de João Lira, o Jornal do Senado fica por aqui. Acompanhe agora as notícias da Câmara dos Deputados. Boa noite.
3: Uma boa noite e até amanhã.
9: 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Deputados sugerem medidas.

0: medidas para a saúde de crianças e adolescentes.
1: Parlamentares reivindicam melhorias na infraestrutura de transportes.
0: Projetos ampliam a fiscalização sobre atividades de agentes públicos.
2: Boa noite. Retorna hoje o projeto de gravação de edições do jornal Câmara dos Deputados em emissoras da Rede Câmara de Rádio. Este programa está sendo produzido diretamente da cidade de Joinville, com a participação do colega Felipe Faria, da Rádio Câmara Joinville. Eu sou Márcio Aquilissardi, bem-vindo, Felipe.
3: Boa noite a todos, obrigado Márcio, é uma honra participar da apresentação desta edição do jornal Câmara dos Deputados dentro da Voz do Brasil. Vamos agora às notícias da Câmara dos Deputados. Projeto de Glauber Braga, do PSOL do Rio de Janeiro, obriga parlamentares a prestarem contas do mandato por meio de audiências públicas realizadas em locais públicos. A proposta, segundo ele, amplia a transparência e fortalece a participação da população nas atividades legislativas.
4: Hoje existe uma crise do sistema representativo. Uma última pesquisa nacional indicou que mais de 60% das pessoas não lembram em quem votaram nas últimas eleições. Se você tem a possibilidade de prestar contas, de ser cobrado, de apresentar o seu trabalho, evidentemente você reestrutura o modelo de representação, porque uma parte da política vai dizer que as mazelas da política se resolvem com menos política, diminuindo os espaços democráticos. E a gente diz não, as mazelas da política se resolvem com mais política, com mais instrumentos de participação direta da sociedade. E é exatamente o que esse projeto defende.
2: Pelo texto de Glauber Braga, deputados, senadores, deputados estaduais e vereadores deverão prestar contas periódicas em espaços públicos. O projeto também prevê o corte de salário para o parlamentar que deixar de cumprir a medida.
3: Projeto de Chico Alencar, também do PSOL do Rio de Janeiro, estabelece regras de transparência e controle para o uso de aeronaves privadas por autoridades públicas. A proposta prevê critérios mais rígidos para viagens feitas em jatinhos particulares.
5: O nosso projeto não veda isso, mas estabelece normas de transparência total e critérios rigorosos para se utilizar esse meio de locomoção. Em primeiro lugar, a declaração da viagem e o seu motivo, que tem que estar voltado para interesse público e não para passeio, para turismo, para compras particulares.
2: Segundo Chico Alencar, o texto também determina que autoridades cumpram os mesmos procedimentos exigidos em voos comerciais, como fiscalização e declaração de bens. Para ele, a medida reforça a transparência e evita conflitos entre interesses públicos e privados.
6: Segurança Pública.
3: Júlio Lopes, do PP do Rio de Janeiro, defende proposta que visa enfraquecer financeiramente organizações criminosas. Ele aponta, entre as medidas, a criação de um cadastro nacional para mapear facções e a cassação de licenças de empresas envolvidas em irregularidades.
7: Nós temos o dever de atacar a atividade econômica dessas quadrilhas, tomar deles os recursos, tomar deles tudo aquilo que pudesse ser bloqueado e tomado, a fim de que a gente diminua sua capacidade de investimento, diminua sua capacidade de comprar armas e carros, enfim, todo tipo de material bélico que vai ajudá-los no seu fortalecimento, e isso está previsto lá.
2: Júlio Lopes também apoia a classificação do PCC e do Comando Vermelho como organizações terroristas. Ele argumenta que a medida permitiria o bloqueio de recursos ligados a essas facções, mesmo quando o dinheiro estiver fora do Brasil.
6: Justiça.
3: Capitão Alberto Neto, do PL do Amazonas, defende penas mais severas para crimes sexuais no país. Ele apoia projeto que torna mais rígidos os critérios para a progressão de regime de presos condenados por estupro de vulnerável.
8: Nesses 5 primeiros meses do ano, nós já tivemos mais de 630 casos de estupro de vulneráveis. Mostra que o nosso país está dando uma vida fácil para o estuprador. E o que acontece hoje com a legislação? O estuprador passa pouco tempo na cadeia. Rapidamente ele progride de regime e está de volta às ruas para continuar cometendo esses estupros. O que é que o PL 6831

0: fala: nós endurecemos a pena para o estuprador, nós dobramos a pena. A pena chega a mais de 20 anos de cadeia. E para o estuprador ter direito à progressão de regime, ele tem que aderir a um programa de castração química do governo.
1: Segundo o capitão Alberto Neto, a medida visa coibir a reincidência criminal e proteger a integridade de crianças e adolescentes. O parlamentar cobra uma resposta urgente do Congresso Nacional para o fortalecimento da segurança pública.
2: Saúde.
3: Projeto de Dr. Luiz Ovando, do PP de Mato Grosso do Sul, garante às mães com emprego formal o direito de acompanhar o tratamento de filhos menores de 6 anos quando doentes. Ele afirma que o objetivo é corrigir uma deficiência do sistema atual, o que daria mais assistência às crianças.
4: Quando a mãe com o filho doente vai ao médico, na hora do comparecimento ela recebe um atestado de que esteve presente e, quando muito, até 24 horas após. Isso leva a uma situação de insegurança muito grande, porque a mãe quer acompanhar o tratamento do filho e a CLT não permite isso após as 24 horas.
1: Doutor Luiz Ovando argumenta que o afastamento autorizado permite à mãe administrar remédios, cuidar da alimentação e acompanhar a recuperação do filho. Ele explica que a proposta busca estender às trabalhadoras da iniciativa privada uma proteção já prevista para servidoras públicas.
3: Heloísa Helena, da Rede do Rio de Janeiro, apresentou o projeto que estabelece tempo máximo de espera para procedimentos de saúde voltados a crianças e adolescentes na rede pública. A deputada afirma que a fila não pode transformar doenças tratáveis em morte por falta de diagnóstico.
5: O que nós não podemos aceitar é que famílias façam vaquinha na internet para ter acesso a procedimento cirúrgico, a determinados fármacos, a exames laboratoriais, aquilo que pela lei já seria uma obrigatoriedade. Então nós estabelecemos que tem que ter o tempo máximo de espera, desde a porta de entrada do sistema, que é a atenção básica, até a média e alta complexidade. O que nós não podemos aceitar é que, por esperar tanto, não ter acesso ao que é garantido da legislação do SUS e as crianças vivenciem situações de dor e de sofrimento e muitas vezes de óbito ou problemas gravíssimos pelo não acesso com agilidade e eficácia.
1: Heloísa Helena avalia que o SUS tem uma legislação avançada, mas ainda enfrenta dificuldades para transformar o direito em acesso efetivo. A deputada também ressalta que a proposta prevê a divulgação periódica de dados consolidados às famílias sobre o tempo estimado de atendimento.
2: Educação.
3: Flávia Moraes, do MDB de Goiás, comemora a aprovação do Estatuto do Aprendiz na Câmara dos Deputados. Ela explica que a proposta consolida as regras de aprendizagem profissional, amplia a segurança jurídica e aumenta as oportunidades para os jovens no mercado de trabalho.
6: Então, aprendizagem, para mim, é um dos programas para a juventude que mais tem efeito junto ao jovem, porque garante a carteira assinada, o salário, a experiência de trabalho e a formação profissional. Para a empresa, representa a formação do trabalhador qualificado para trabalhar naquela especificidade da empresa e, de todas as formas, é um programa que merece todo o nosso apoio, toda a nossa dedicação.
1: Flávia Moraes ressalta também que o texto, agora em análise no Senado, prevê ampliar a contratação de aprendizes pelo poder público e por micro e pequenas empresas. De acordo com a deputada, a medida pode gerar mais de 1 milhão de novas vagas para jovens brasileiros.
2: Trabalho.
3: Charles Fernandes, do PSD da Bahia, celebra a aprovação da PEC do fim da escala 6x1. O deputado aponta que a diminuição da jornada semanal, sem redução de salário, garante melhores condições de vida à classe trabalhadora.
7: Essa PEC, ela trará dignidade, trará mais conforto, trará mais comodidade, trará mais segurança para as famílias. Haja vista que você vai ter agora a condição de estar no final de semana com seus filhos, de estar no final de semana cuidando um pouquinho mais da sua casa. Isso já avançou no mundo todo e precisa avançar aqui no nosso país.
1: Charles Fernandes afirma que a PEC do fim da escala 6x1 representa uma das votações mais importantes da atual legislatura. Ele espera que o Senado confirme o posicionamento da Câmara em nome da dignidade de milhões de cidadãos brasileiros.
2: Agricultura.
3: Ayrton Faleiro, do PT do Pará, comemora a aprovação de projeto que fortalece a política de estoque de alimentos no Brasil por meio da Companhia Nacional de Abastecimento. Ele sublinha que a proposta permite compra de até 25% acima do preço mínimo, facilitando a aquisição de produtos.
8: Nós aprovamos aqui na Câmara, agora vai para o Senado, um projeto muito importante para o que nós chamamos de regulação dos estoques de alimento no Brasil. É um projeto que veio do governo, através da Conab, do Ministério do Desenvolvimento Agrário, e que ele, primeira correção que ele faz é permitir que a Conab compre para os estoques reguladores um valor de 25% além do preço mínimo. Isso vai propiciar aquisição de estoque, mas também de que a venda desse estoque não seja apenas para a grande indústria.
1: Ayrton Faleiro destaca que a Conab poderá vender os alimentos estocados a cooperativas, pequenos supermercados e consumidores. Ele afirma que a medida movimenta a economia, fortalece a soberania alimentar e protege o país diante de crises climáticas e especulação de mercado.
2: Meio ambiente.
3: A Comissão de Constituição e Justiça aprovou o projeto que reconhece o soldadinho de Araripe como uma ave símbolo da Chapada do Araripe. A relatora do projeto, Lídice da Mata, do PSB da Bahia, explica que a medida fortalece diretrizes para a preservação dessa espécie.
9: Esta ave é uma ave de em torno de 15 centímetros, que só existe na região do Araripe, que é uma região do sertão do Ceará, e que hoje se encontra ameaçada de extinção. Então, acima de tudo, um projeto de defesa ambiental, de defesa de um pássaro que tem sua característica nacional e que nós devemos, portanto, preservá-lo.
1: Lídice da Mata acrescenta que o projeto prevê ações de proteção ao habitat do soldadinho do Araripe, com preservação de nascentes e riachos. O texto apresenta ainda medidas de prevenção de queimadas e controle da expansão agropecuária e imobiliária na Chapada do Araripe.
2: Desenvolvimento regional.
3: A integração da Amazônia ao restante do Brasil ganha força com as obras da BR-319, segundo a avaliação do deputado Sidney Leite, do PSD do Amazonas. Para ele, a pavimentação, especialmente do chamado trecho do meio, vai baratear alimentos e agilizar o escoamento de produtos da Zona Franca de Manaus.
10: Uma luta histórica, não só do povo amazonense, mas de lideranças do estado de Roraima, de Rondônia e do Acre. Afinal, nós estamos falando de uma estrada, que é o único acesso que o povo amazonense e a população de Roraima tem para ser interligado ao restante do Brasil. A BR-319 consolida a integração da Amazônia Ocidental. Mas não só isso, muda a vida das pessoas. Eu fico muito feliz em estar fazendo parte desse momento histórico, que é a garantia da pavimentação da BR-319. Fruto da luta de muitos aqui no Parlamento para que nós pudéssemos ter isso. E agora, já com as licitações, com autorização da pavimentação de determinados trechos, mas a consolidação do trecho do meio, como também da ponte do Garapaçu. Vai ter BR-319, sim.
1: Sidney Leite reforça que o IBAMA já autorizou o DENIT a construir 3 pontes de concreto nos igarapés Santo Antônio, Realidade e Fortaleza. A licença, com validade de 3 anos, vai garantir, de acordo com o congressista, mais segurança e o direito de ir e vir da população do norte do país.
3: Coronel Crisóstomo, do PL, fala sobre a importância da construção da ponte binacional entre Guajará-Mirim, em Rondônia, e Guaiará-Mirim, cidade vizinha, pelo lado boliviano. Ele afirma que a obra representa o cumprimento de um compromisso histórico entre Brasil e Bolívia e pode fortalecer a integração regional.
11: Esse acesso cria uma nova rota logística do Brasil na direção do Pacífico. O que vai acontecer? Vai fazer com que alguns estados que exportam para o mundo oriental, exemplo da China, deixem de enviar seus produtos na direção do Porto de Santos. Exemplo. Agora, com a construção dessa ponte, esses estados...

0: Mato Grosso, Mato Grosso do Sul e tal, vão criar uma rota na direção do Pacífico, passando por essa ponte binacional.
1: Coronel Crisóstomo afirma que a nova ligação internacional pode reduzir custos e o tempo de transporte de mercadorias. Ele acrescenta que a obra tem potencial para impulsionar a geração de emprego e renda em Rondônia, abrindo novas oportunidades de desenvolvimento econômico para a região.
2: Bebeto, do PP, cobra a duplicação de trecho das rodovias que ligam a Baixada Fluminense à cidade do Rio de Janeiro. Ele reclama que moradores dos municípios de Nova Iguaçu, Japeri, Queimados, Belfort Roxo e São João do Meriti perdem horas diariamente em congestionamentos.
3: Eu tenho trabalhado muito aqui na Comissão de Viação e Transporte para que a gente definha esses engarrafamentos, para que o trabalhador que trabalha na capital, na zona sul do Rio de Janeiro, ele pode ficar menos tempo nesse engarrafamento. E até as entregas, as ambulâncias, a polícia militar, a polícia civil precisa fazer um deslocamento rápido, fica retido nesses engarrafamentos constantes, e que a gente tem trabalhado muito para que a gente define através da duplicação. E o que está no contrato dessa concessão da Eco Rio Minas, esse trecho da Presidente Dutra, ali do Trevo das Margaridas até a cidade seropédica, esse trecho é o pior trecho para todo o estado do Rio de Janeiro, o trecho que mais engarrafa hoje.
1: Bebeto também avalia que o sistema de pedágio por quilômetro percorrido pode modernizar as rodovias e diminuir retenções provocadas por praças fixas de cobrança. Ele reconhece a preocupação dos moradores com a mudança, mas garante que o modelo é inovador.
4: Transportes.
2: Daniel Almeida, do PCdoB da Bahia, defende a criação do piso salarial para motoristas do transporte coletivo urbano. Para o deputado, esses profissionais desempenham um papel essencial nas cidades. A ideia, segundo ele, é garantir remuneração mais justa e valorização da categoria.
5: Nós estamos propondo que haja um piso de no mínimo R$4.000, agregado a esse piso outras vantagens que os motoristas possam ter, insalubridade e outras vantagens que as convenções coletivas possam estabelecer, mas que a uniformização desse piso no país inteiro vai dar mais equilíbrio para essa profissão, vai dar mais previsibilidade para os próprios empresários.
1: Daniel Almeida argumenta que os motoristas enfrentam jornadas desgastantes, trânsito intenso e o desafio de lidar com milhares de passageiros. Segundo ele, a medida contribui para dar mais previsibilidade nas negociações trabalhistas e na definição dos custos do transporte público nos municípios.
2: Termina agora esta edição especial do Jornal Câmara dos Deputados, produzida e apresentada pela Rádio Câmara de Brasília, em parceria com a Rádio Câmara Joinville, integrante da Rede Câmara de Rádio.
1: Eu agradeço ao Felipe Faria e a toda a equipe da Câmara de Vereadores de Joinville pelo excelente trabalho conjunto.
2: Eu que agradeço à Câmara dos Deputados por esta oportunidade tão especial. Este programa teve trabalhos técnicos de Wellington Teles e apresentação de Felipe Faria e Márcio Aquiles Sardi. Boa noite.
1: Muito boa noite. Parabéns por seu aniversário, Felipe.
2: Obrigado.
1: O Jornal Câmara dos Deputados volta amanhã. Você fica agora com o Minuto do TCU.
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1: O artista Valtércio Caldas terá cerca de 100 obras reunidas na mostra O Tempo, que percorre 6 décadas de produção. A exposição reúne esculturas, desenhos, pinturas e instalações que investigam temas como espaço, percepção e passagem do tempo. Um dos destaques é a obra Quarto Azul, que transforma a experiência do visitante em parte da criação artística. A mostra vai de 14 de maio a 27 de setembro, na Casa Roberto Marinho, no Cosme Velho, no Rio.
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5: Olá, amigos, boa noite. 8 horas e 4 minutos. Estamos iniciando o Noturno desta segunda-feira, 3 de agosto de 2026. Ponta de Areia, de Milton Nascimento e Fernando Brant, com Jorge Degas e Marcelo Salazar.

0: Corrupião, de Edu Lobo com o trio Madeira Brasil. Antes, Ponta de Areia, de Milton Nascimento e Fernando Brant, com Jorge Degas e Marcelo Salazar. Rádio MEC 8 e 11.
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0: Ebubu Fulô, música e interpretação de Julião Boêmio.

0: Lua virou luar. Música e interpretação de Almir Stocker. Antes, Ebubu Fulô. Música e interpretação de Julião Boêmio. Rádio MEC 8:22. Boa noite.
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0: O Galo Fugiu, música e interpretação de Cristóvão Bastos.

0: Esdras, música e interpretação de Beto Lopes. Antes, O Galo Fugiu, música e interpretação de Cristóvão Bastos. Rádio MEC 8:29.
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0: Pedra de Toque, de Mário Negrão, com Mário Negrão, Antônio Adolfo, Guto Wirth e Marcelo Martins.

0: Bananeira, de João Donato e Gilberto Gil, com Amileto Stamato Trio. Antes, Pedra de Toque, de Mário Negrão, com Mário Negrão, Antônio Adolfo, Guto Virt e Marcelo Martins. Rádio MEC 8:39. Boa noite.
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0: Samba Partido. Música e interpretação de Adriano Gifone.

0: Samba Partido, música e interpretação de Adriano Gifone. Rádio MEC 8:44.
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0: Revoada, de Vinícius Dorim, com Hermeto Pascoal, Arismar do Espírito Santo, Nenê, André Marques, Írio Júnior, Enéas Xavier, Fernando Correia e Vinícius Dorim.

0: Berimbau, de Vinícius de Moraes e Baden-Powell, com Elmir Deodato Trio. Antes, Revoada, de Vinícius Dorim, com Hermeto Pascoal, Arismar do Espírito Santo, Nenê, André Marques, Írio Júnior, Enéas Xavier, Fernando Correia e Vinícius Dorim. Rádio MEC 8:50.
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0: Estácio Rolestácio.

0: Sonoroso, de Cachimbinho e Del Louro, com Zé da Velha e Silvério Pontes. Antes, Estácio, Rolo Estácio, de Luiz Melodia, com Marcel Powell. E assim encerramos o Noturno desta segunda-feira, que está de volta amanhã, a partir das 8 da noite. Continue conosco, vem aí o Jazz Livre ao vivo. Até já!
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5: O diretor Brian De Palma, criador de clássicos como Carrie, A Estranha e Scarface, vai contar com pelo menos 2 brasileiros na equipe de seu próximo filme, Doce Vingança. O diretor de fotografia, Pedro Sotero, que trabalhou em Bacurau e Aquários, e a figurinista Cláudia Kopke, de Ainda Estou Aqui e Tropa de Elite. O filme Doce Vingança é um projeto antigo do diretor. Chegou a ser anunciado em 2018 com Wagner Moura no papel principal, mas nenhum nome do elenco foi confirmado até agora.
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0: Nove horas.
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0: Olá, amigos, eu sou Sidney Ferreira e o Jazz Livre está começando aqui pela sua Rádio MEC. O Jazz Livre é sua faixa diária, de segunda a sexta, com o melhor do jazz e do instrumental contemporâneo. Hoje, 3 de agosto de 2026, celebramos os 100 anos do nascimento de Tony Bennett, uma das vozes mais elegantes e duradouras da música norte-americana, Bennett transformou standards em joias com um phrasing impecável, swing natural e profunda emoção. Ao longo de mais de 7 décadas de carreira, gravou com lendas como Bill Evans, Count Basie e Lady Gaga, mantendo-se fiel à tradição do jazz e da canção norte-americana. Sua arte uniu gerações e transcendeu estilos.